0: é o fruto do vosso ventre, Jesus.
1: Santa Maria, Mãe de Deus, rogai por nós, pecadores, agora e na hora de nossa morte. Amém.
0: Ave Maria, cheia de graça, o Senhor é convosco. Bendita sois vós entre as mulheres. Bendito é o fruto do vosso ventre, Jesus.
1: Santa Maria, Mãe de Deus, rogai por nós, pecadores, agora e na hora de nossa morte. Amém.
0: Ave Maria, cheia de graça, o Senhor é convosco. Bendita sois vós entre as mulheres. Bendito é o fruto do vosso ventre, Jesus.
1: Santa Maria, Mãe de Deus, rogai por nós, pecadores, agora e na hora de nossa morte. Amém.
0: Ave Maria, cheia de graça, o Senhor é convosco. Bendita sois vós entre as mulheres. Bendito é o fruto do vosso ventre, Jesus.
1: Santa Maria, Mãe de Deus, rogai por nós, pecadores, agora e na hora de nossa morte. Amém.
0: Ave Maria, cheia de graça, o Senhor é convosco. Bendita sois vós entre as mulheres. Bendito é o fruto do vosso ventre, Jesus.
1: Santa Maria, Mãe de Deus, rogai por nós, pecadores, agora e na hora de nossa morte. Amém.
0: Ave Maria, cheia de graça, o Senhor é convosco. Bendita sois vós entre as mulheres. Bendito é o fruto do vosso ventre, Jesus.
1: Santa Maria, Mãe de Deus, rogai por nós, pecadores, agora e na hora de nossa morte. Amém.
0: Ave Maria, cheia de graça, o Senhor é convosco. Bendita sois vós entre as mulheres. Bendito é o fruto do vosso ventre, Jesus.
1: Santa Maria, Mãe de Deus, rogai por nós, pecadores, agora e na hora de nossa morte. Amém.
0: Ave Maria, cheia de graça, o Senhor é convosco. Bendita sois vós entre as mulheres. Bendito é o fruto do vosso ventre, Jesus.
1: Santa Maria, Mãe de Deus, rogai por nós, pecadores, agora e na hora de nossa morte. Amém.

0: Perdoai-nos, livrai-nos do fogo do inferno, levai as almas todas para o céu e socorrei principalmente as que mais precisarem. Mãe de Deus, derramai sobre a humanidade inteira as graças eficazes da vossa chama de amor, agora e na hora de nossa morte. Amém.
1: São Francisco de Assis,
2: rogai por nós.
3: Totus tuus, Maria.
4: No quinto mistério gozoso, contemplamos a perda e o encontro de Jesus no Templo de Jerusalém. Vamos pedir a fecundidade na evangelização. Pai nosso que estais nos céus, santificado seja o vosso nome. Venha a nós o vosso reino. Seja feita a vossa vontade, assim na terra como no céu.
5: O pão nosso de cada dia nos dai hoje. Perdoai-nos as nossas ofensas, assim como nós perdoamos a quem nos tem ofendido. E não nos deixeis cair em tentação, mas livrai-nos do mal. Amém.
4: Ave Maria, cheia de graça, o Senhor é convosco. Bendita sois vós entre as mulheres, e bendito é o fruto do vosso ventre, Jesus.
6: Santa Maria, Mãe de Deus, rogai por nós, pecadores, agora e na hora de nossa morte. Amém.
4: Ave Maria, cheia de graça, o Senhor é convosco. Bendita sois vós entre as mulheres, e bendito é o fruto do vosso ventre, Jesus.
6: Santa Maria, Mãe de Deus, rogai por nós, pecadores, agora e na hora de nossa morte. Amém.
4: Ave Maria, cheia de graça, o Senhor é convosco. Bendita sois vós entre as mulheres, e bendito é o fruto do vosso ventre, Jesus.
6: Santa Maria, Mãe de Deus, rogai por nós, pecadores, agora e na hora de nossa morte. Amém.
4: Ave Maria, cheia de graça, o Senhor é convosco. Bendita sois vós entre as mulheres, e bendito é o fruto do vosso ventre, Jesus.
6: Santa Maria, Mãe de Deus, rogai por nós, pecadores, agora e na hora de nossa morte. Amém.
4: Ave Maria, cheia de graça, o Senhor é convosco. Bendita sois vós entre as mulheres, e bendito é o fruto do vosso ventre, Jesus.
6: Santa Maria, Mãe de Deus, rogai por nós, pecadores, agora e na hora de nossa morte. Amém.
4: Ave Maria, cheia de graça, o Senhor é convosco. Bendita sois vós entre as mulheres, e bendito é o fruto do vosso ventre, Jesus.
6: Santa Maria, Mãe de Deus, rogai por nós, pecadores, agora e na hora de nossa morte. Amém.
4: Ave Maria, cheia de graça, o Senhor é convosco. Bendita sois vós entre as mulheres, e bendito é o fruto do vosso ventre, Jesus.
6: Santa Maria, Mãe de Deus, rogai por nós, pecadores, agora e na hora de nossa morte. Amém.
4: Ave Maria, cheia de graça, o Senhor é convosco. Bendita sois vós entre as mulheres, e bendito é o fruto do vosso ventre, Jesus.
6: Santa Maria, Mãe de Deus, rogai por nós, pecadores, agora e na hora de nossa morte. Amém.
4: Ave Maria, cheia de graça, o Senhor é convosco. Bendita sois vós entre as mulheres, e bendito é o fruto do vosso ventre, Jesus.
6: Santa Maria, Mãe de Deus, rogai por nós, pecadores, agora e na hora de nossa morte. Amém.
4: Ave Maria, cheia de graça, o Senhor é convosco. Bendita sois vós entre as mulheres, e bendito é o fruto do vosso ventre, Jesus.
6: Santa Maria, Mãe de Deus, rogai por nós, pecadores, agora e na hora de nossa morte. Amém.
7: Glória.

0: fogo do inferno, levai as almas todas para o céu, e socorrei principalmente as que mais precisarem. Mãe de Deus, derramai sobre a humanidade inteira as graças eficazes da vossa chama de amor, agora e na hora de nossa morte. Amém.
1: Santa Teresa d'Ávila,
2: rogai por nós.
0: Totus tuus, Maria. Infinitas graças vos damos, soberana Rainha, pelos benefícios que todos os dias recebemos de vossas mãos liberais. Dignai-vos agora e para sempre tomar-nos debaixo do vosso poderoso amparo. E para mais nos obrigar, vos saudamos com a Salve Rainha. Salve Rainha, Mãe de Misericórdia, vida, doçura e esperança nossa salve. A vós bradamos os degredados filhos de Eva. A vós suspiramos gemendo e chorando neste vale de lágrimas. Eia, pois, advogada nossa, esses vossos olhos misericordiosos a nós volvei. E depois deste desterro, mostrai-nos Jesus, bendito fruto do vosso ventre. Ó clemente, ó piedosa, ó doce sempre Virgem Maria, rogai por nós, Santa Mãe de Deus, para que sejamos dignos das promessas de Cristo. Amém.

São Miguel Arcanjo, defendei-nos no combate. Sede o nosso refúgio contra as maldades e as ciladas do demônio. Ordene-lhe Deus, instantemente o pedimos. E vós, príncipe da milícia celeste, pela virtude divina, precipitai o inferno a Satanás e aos outros espíritos malignos que andam pelo mundo para perder as almas. Amém.

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19: 8:34.

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19: 8:51.

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4: Nove e quatro.

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5: Nove e dezenove.

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8: 952.

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14: 10 e 7.

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15: 10h24.

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9: 10h55.

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1: Onze e dez.

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1: 11:27.

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1: Onze e quarenta e quatro.

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1: Meia-noite e um.

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1: Meia-noite 18.

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1: Meia-noite e 30.
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como uma espécie de motivo condutor, leitmotiv, criado na música erudita por Richard Wagner, este adágio ouvido ao fundo, segundo movimento da obra monumental que logo se revelará, guiará discretamente o percurso desta edição como fio associativo e pano de fundo contemplativo para os demais três movimentos que integram e completam a jornada a seguir. No século XIX, o austríaco Bruckner, ainda em busca da própria grandeza, encontrou no universo wagneriano uma inspiradora força estética capaz de expandir sua imaginação para além dos limites do sinfonismo tradicional. O manuscrito original de sua Sinfonia número 3, recuperado apenas no século XX, traz uma dedicatória escrita com mão trêmula e emoção evidente. Uma homenagem oferecida ao admirado mestre alemão, que a recebeu com entusiasmo numa curiosa ocasião, marcada por demasiados brindes e ardentes conversas sobre arte. Dessa circunstância quase mítica, emergiu a obra que se tornou conhecida como Sinfonia Wagner, cuja versão original, de 1873, preserva o ímpeto visionário de sua gênese com alusões diretas ao teatro musical wagneriano e cuja escolha, entre esta ou a segunda sinfonia, só foi selada quando Bruckner, ainda sob os efeitos de certa amnésia alcoólica, precisou confirmar com o próprio Wagner qual das duas ele havia preferido. O chamado de trompete que abre a terceira sinfonia foi pista decisiva e acabou lhe rendendo do mestre uma alcunha espirituosa. Algo como Bruckner o trompete, a soar talvez como o homem da trombeta. Com trechos evocativos de óperas de Wagner, a versão de 1873. Primeiro movimento da Sinfonia número 3 em Ré menor, Sinfonia Wagner, de Anton Bruckner.

primeiro movimento da Sinfonia número 3 de Bruckner, Orquestra Sinfônica da Rádio de Frankfurt, sob a regência do maestro Eliar Ruimbau. Na sequência, Tristão e Isolda e a Valquíria encontram Tannhäuser.

Depois da chamada enigmática, na vastidão inaugural, a sinfonia avança para um território de vigor rítmico e imaginação popular, onde o compositor transforma elementos da dança austríaca em matéria sinfônica de grande potência. Bruckner convoca o espírito das danças camponesas, marcadas por um pulso que parece mover montanhas, e contrasta o rústico ao lírico que surge como paisagem iluminada entre tempestades. Anos mais tarde, as revisões da versão de 1873 suavizariam parte dessa energia primordial que aqui permanece intacta. Terceiro movimento da Sinfonia número 3, a Sinfonia Wagner, de Bruckner.

0: terceiro movimento da Sinfonia número 3 de Bruckner. Orquestra Sinfônica da Rádio de Frankfurt, regida por Eliahu Imbau. Na sequência, o encontro com Lohengrin.
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O último movimento da Sinfonia Wagner é uma grandiosa síntese onde o compositor reúne temas, gestos e visões num arco final de grande impacto. O finale é uma celebração da invenção. Nesta versão original, Bruckner entrelaça motivos com liberdade de criar um mosaico de referências que inclui ecos wagnerianos sempre filtrados por linguagem própria, transformando alusões em matéria sinfônica. Quarto movimento da Sinfonia número 3 de Bruckner.

quarto movimento da Sinfonia número 3, Sinfonia Wagner, de Bruckner. Orquestra Sinfônica da Rádio de Frankfurt, regida por Eliahu Imbau. A Sinfonia Wagner, na forma original de 1873, é um monumento de imaginação e coragem. É o gesto com que o compositor, ainda iniciante, ousou dialogar com o maior dramaturgo musical de seu tempo, absorvendo sua força e devolvendo-a em forma de sinfonia. A dedicatória manuscrita, recuperada tanto tempo depois, dirigida ao mestre que dominava o imaginário musical europeu, confirma a admiração que deu origem a esta criação singular, uma obra que, mesmo não sendo programática, carrega um drama interior tão intenso que parece expandir os limites da música absoluta. Até a próxima edição, em mais um passeio pela magia da música erudita. 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

0: 1:26.
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0: creio em Deus Pai Todo-Poderoso, Criador do céu e da terra, e em Jesus Cristo, seu único Filho, nosso Senhor, que foi concebido pelo poder do Espírito Santo, nasceu da Virgem Maria, padeceu sob Pôncio Pilatos, foi crucificado, morto e sepultado, desceu à mansão dos mortos, ressuscitou ao terceiro dia, subiu aos céus e está sentado à direita de Deus Pai Todo-Poderoso, donde há de vir a julgar os vivos e os mortos. Creio no Espírito Santo, na Santa Igreja Católica, na comunhão dos santos, na remissão dos pecados, na ressurreição da carne, na vida eterna. Amém. Pai nosso que estais no céu, santificado seja o vosso nome. Venha a nós o vosso reino, seja feita a vossa vontade, assim na terra como no céu.
1: O pão nosso

0: Senhor é convosco. Bendita sois vós entre as mulheres e bendito é o fruto do vosso ventre, Jesus.
1: Santa Maria, Mãe de Deus, rogai por nós, pecadores, agora e na hora de nossa morte. Amém.
0: Ave Maria, cheia de graça, o Senhor é convosco. Bendita sois vós entre as mulheres e bendito é o fruto do vosso ventre, Jesus.
1: Santa Maria, Mãe de Deus, rogai por nós, pecadores, agora e na hora de nossa morte. Amém.
0: Ave Maria, cheia de graça, o Senhor é convosco. Bendita sois vós entre as mulheres e bendito é o fruto do vosso ventre, Jesus.
1: Santa Maria, Mãe de Deus, rogai por nós, pecadores,

0: Pai nosso que estais no céu, santificado seja o vosso nome. Venha a nós o vosso reino, seja feita a vossa vontade, assim na terra como no céu.
1: O pão nosso de cada dia nos dai hoje. Perdoai-nos as nossas ofensas, assim como nós perdoamos a quem nos tem ofendido. E não nos deixeis cair em tentação, mas livrai-nos do mal. Amém.
0: Ave Maria, cheia de graça, o Senhor é convosco. Bendita sois vós entre as mulheres, e bendito é o fruto do vosso ventre, Jesus.
1: Santa Maria, Mãe de Deus, rogai por nós, pecadores, agora e na hora de nossa morte. Amém.
0: Ave Maria, cheia de graça, o Senhor é convosco. Bendita sois vós entre as mulheres, e bendito é o fruto do vosso ventre, Jesus.
1: Santa Maria, Mãe de Deus, rogai por nós, pecadores, agora e na hora de nossa morte. Amém.
0: Ave Maria, cheia de graça, o Senhor é convosco. Bendita sois vós entre as mulheres, e bendito é o fruto do vosso ventre, Jesus.
1: Santa Maria, Mãe de Deus, rogai por nós, pecadores, agora e na hora de nossa morte. Amém.
0: Ave Maria, cheia de graça, o Senhor é convosco. Bendita sois vós entre as mulheres, e bendito é o fruto do vosso ventre, Jesus.
1: Santa Maria, Mãe de Deus, rogai por nós, pecadores, agora e na hora de nossa morte. Amém.
0: Ave Maria, cheia de graça, o Senhor é convosco. Bendita sois vós entre as mulheres, e bendito é o fruto do vosso ventre, Jesus.
1: Santa Maria, Mãe de Deus, rogai por nós, pecadores, agora e na hora de nossa morte. Amém.
0: Ave Maria, cheia de graça, o Senhor é convosco. Bendita sois vós entre as mulheres, e bendito é o fruto do vosso ventre, Jesus.
1: Santa Maria, Mãe de Deus, rogai por nós, pecadores, agora e na hora de nossa morte. Amém.
0: Ave Maria, cheia de graça, o Senhor é convosco. Bendita sois vós entre as mulheres, e bendito é o fruto do vosso ventre, Jesus.
1: Santa Maria, Mãe de Deus, rogai por nós, pecadores, agora e na hora de nossa morte. Amém.
0: Ave Maria, cheia de graça, o Senhor é convosco. Bendita sois vós entre as mulheres, e bendito é o fruto do vosso ventre, Jesus.
1: Santa Maria, Mãe de Deus, rogai por nós, pecadores, agora e na hora de nossa morte. Amém.
0: Ave Maria, cheia de graça, o Senhor é convosco. Bendita sois vós entre as mulheres, e bendito é o fruto do vosso ventre, Jesus.
1: Santa Maria, Mãe de Deus, rogai por nós, pecadores, agora e na hora de nossa morte. Amém.
0: Ave Maria, cheia de graça, o Senhor é convosco. Bendita sois vós entre as mulheres, e bendito é o fruto do vosso ventre, Jesus.
1: Santa Maria, Mãe de Deus, rogai por nós, pecadores, agora e na hora de nossa morte. Amém.
0: Glória ao Pai, ao Filho e ao Espírito Santo.
1: Como era no princípio, agora e sempre. Amém.

0: Pai nosso que estais no céu, santificado seja o vosso nome. Venha a nós o vosso reino, seja feita a vossa vontade, assim na terra como no céu.
1: O pão nosso de cada dia nos dai hoje. Perdoai-nos as nossas ofensas, assim como nós perdoamos a quem nos tem ofendido. E não nos deixeis cair em tentação, mas livrai-nos do mal. Amém.
0: Ave Maria, cheia de graça, o Senhor é convosco. Bendita sois vós entre as mulheres, e bendito é o fruto do vosso ventre, Jesus.
1: Santa Maria, Mãe de Deus, rogai por nós, pecadores, agora e na hora de nossa morte. Amém.
0: Ave Maria, cheia de graça, o Senhor é convosco. Bendita sois vós entre as mulheres, e bendito é o fruto do vosso ventre, Jesus.
1: Santa Maria, Mãe de Deus, rogai por nós, pecadores, agora e na hora de nossa morte. Amém.
0: Ave Maria, cheia de graça, o Senhor é convosco. Bendita sois vós entre as mulheres, e bendito é o fruto do vosso ventre, Jesus.
1: Santa Maria, Mãe de Deus, rogai por nós, pecadores, agora e na hora de nossa morte. Amém.
0: Ave Maria, cheia de graça, o Senhor é convosco. Bendita sois vós entre as mulheres, e bendito é o fruto do vosso ventre, Jesus.
1: Santa Maria, Mãe de Deus, rogai por nós, pecadores, agora e na hora de nossa morte. Amém.
0: Ave Maria, cheia de graça, o Senhor é convosco. Bendita sois vós entre as mulheres, e bendito é o fruto do vosso ventre, Jesus.
1: Santa Maria, Mãe de Deus, rogai por nós, pecadores, agora e na hora de nossa morte. Amém.
0: Ave Maria, cheia de graça, o Senhor é convosco. Bendita sois vós entre as mulheres, e bendito é o fruto do vosso ventre, Jesus.
1: Santa Maria, Mãe de Deus, rogai por nós, pecadores, agora e na hora de nossa morte. Amém.
0: Ave Maria, cheia de graça, o Senhor é convosco. Bendita sois vós entre as mulheres, e bendito é o fruto do vosso ventre, Jesus.
1: Santa Maria, Mãe de Deus, rogai por nós, pecadores, agora e na hora de nossa morte. Amém.
0: Ave Maria, cheia de graça, o Senhor é convosco. Bendita sois vós entre as mulheres, e bendito é o fruto do vosso ventre, Jesus.
1: Santa Maria, Mãe de Deus, rogai por nós, pecadores, agora e na hora de nossa morte. Amém.
0: Ave Maria, cheia de graça, o Senhor é convosco. Bendita sois vós entre as mulheres, e bendito é o fruto do vosso ventre, Jesus.
1: Santa Maria, Mãe de Deus, rogai por nós, pecadores, agora e na hora de nossa morte. Amém.
0: Ave Maria, cheia de graça, o Senhor é convosco. Bendita sois vós entre as mulheres, e bendito é o fruto do vosso ventre, Jesus.
1: Santa Maria, Mãe de Deus, rogai por nós, pecadores, agora e na hora de nossa morte. Amém.
0: Glória ao Pai, ao Filho e ao Espírito Santo,
1: como era

0: Pai nosso que estais no céu, santificado seja o vosso nome. Venha a nós o vosso reino, seja feita a vossa vontade, assim na terra como no céu.
1: O pão nosso de cada dia nos dai hoje, perdoai-nos as nossas ofensas, assim como nós perdoamos a quem nos tem ofendido. E não nos deixeis cair em tentação, mas livrai-nos do mal. Amém.
0: Ave Maria, cheia de graça, o Senhor é convosco. Bendita sois vós entre as mulheres, e bendito é o fruto do vosso ventre, Jesus.
1: Santa Maria, Mãe de Deus, rogai por nós, pecadores, agora e na hora de nossa morte. Amém.
0: Ave Maria, cheia de graça, o Senhor é convosco. Bendita sois vós entre as mulheres, e bendito é o fruto do vosso ventre, Jesus.
1: Santa Maria, Mãe de Deus, rogai por nós, pecadores, agora e na hora de nossa morte. Amém.
0: Ave Maria, cheia de graça, o Senhor é convosco. Bendita sois vós entre as mulheres, e bendito é o fruto do vosso ventre, Jesus.
1: Santa Maria, Mãe de Deus, rogai por nós, pecadores, agora e na hora de nossa morte. Amém.
0: Ave Maria, cheia de graça, o Senhor é convosco. Bendita sois vós entre as mulheres, e bendito é o fruto do vosso ventre, Jesus.
1: Santa Maria, Mãe de Deus, rogai por nós, pecadores, agora e na hora de nossa morte. Amém.
0: Ave Maria, cheia de graça, o Senhor é convosco. Bendita sois vós entre as mulheres, e bendito é o fruto do vosso ventre, Jesus.
1: Santa Maria, Mãe de Deus, rogai por nós, pecadores, agora e na hora de nossa morte. Amém.
0: Ave Maria, cheia de graça, o Senhor é convosco. Bendita sois vós entre as mulheres, e bendito é o fruto do vosso ventre, Jesus.
1: Santa Maria, Mãe de Deus, rogai por nós, pecadores, agora e na hora de nossa morte. Amém.
0: Ave Maria, cheia de graça, o Senhor é convosco. Bendita sois vós entre as mulheres, e bendito é o fruto do vosso ventre, Jesus.
1: Santa Maria, Mãe de Deus, rogai por nós, pecadores, agora e na hora de nossa morte. Amém.
0: Ave Maria, cheia de graça, o Senhor é convosco. Bendita sois vós entre as mulheres, e bendito é o fruto do vosso ventre, Jesus.
1: Santa Maria, Mãe de Deus, rogai por nós, pecadores, agora e na hora de nossa morte. Amém.
0: Ave Maria, cheia de graça, o Senhor é convosco. Bendita sois vós entre as mulheres, e bendito é o fruto do vosso ventre, Jesus.
1: Santa Maria, Mãe de Deus, rogai por nós, pecadores, agora e na hora de nossa morte. Amém.
0: Ave Maria, cheia de graça, o Senhor é convosco. Bendita sois vós entre as mulheres, e bendito é o fruto do vosso ventre, Jesus.
1: Santa Maria, Mãe de Deus, rogai por nós, pecadores, agora e na hora de nossa morte. Amém.
0: Glória ao Pai, ao Filho e ao Espírito Santo.
1: Como é.

0: Pai nosso que estais no céu, santificado seja o vosso nome. Venha a nós o vosso reino, seja feita a vossa vontade, assim na terra como no céu.
1: O pão

0: Amém.
1: Ave Maria, cheia de graça, o Senhor é convosco. Bendita sois vós entre as mulheres, e bendito é o fruto do vosso ventre, Jesus.
0: Santa Maria, Mãe de Deus, rogai por nós, pecadores, agora e na hora de nossa morte. Amém.
1: Ave Maria, cheia de graça, o Senhor é convosco. Bendita sois vós entre as mulheres, e bendito é o fruto do vosso ventre, Jesus.
0: Santa Maria, Mãe de Deus, rogai por nós, pecadores, agora e na hora de nossa morte. Amém.
1: Ave Maria, cheia de graça, o Senhor é convosco. Bendita sois vós entre as mulheres, e bendito é o fruto do vosso ventre, Jesus.
0: Santa Maria, Mãe de Deus, rogai por nós, pecadores, agora e na hora de nossa morte. Amém.
1: Ave Maria, cheia de graça, o Senhor é convosco. Bendita sois vós entre as mulheres, e bendito é o fruto do vosso ventre, Jesus.
0: Santa Maria, Mãe de Deus, rogai por nós, pecadores, agora e na hora de nossa morte. Amém.
1: Ave Maria, cheia de graça, o Senhor é convosco. Bendita sois vós entre as mulheres, e bendito é o fruto do vosso ventre, Jesus.
0: Santa Maria, Mãe de Deus, rogai por nós, pecadores, agora e na hora de nossa morte. Amém.
1: Ave Maria, cheia de graça, o Senhor é convosco. Bendita sois vós entre as mulheres, e bendito é o fruto do vosso ventre, Jesus.
0: Santa Maria, Mãe de Deus, rogai por nós, pecadores, agora e na hora de nossa morte. Amém.
1: Ave Maria, cheia de graça, o Senhor é convosco. Bendita sois vós entre as mulheres, e bendito é o fruto do vosso ventre, Jesus.
0: Santa Maria, Mãe de Deus, rogai por nós, pecadores, agora e na hora de nossa morte. Amém.
1: Ave Maria, cheia de graça, o Senhor é convosco. Bendita sois vós entre as mulheres, e bendito é o fruto do vosso ventre, Jesus.
0: Santa Maria, Mãe de Deus, rogai por nós, pecadores, agora e na hora de nossa morte. Amém.
1: Ave Maria, cheia de graça, o Senhor é convosco. Bendita sois vós entre as mulheres, e bendito é o fruto do vosso ventre, Jesus.
0: Santa Maria, Mãe de Deus, rogai por nós, pecadores, agora e na hora de nossa morte. Amém.
1: Ave Maria, cheia de graça, o Senhor é convosco. Bendita sois vós entre as mulheres, e bendito é o fruto do vosso ventre, Jesus.
0: Santa Maria, Mãe de Deus, rogai por nós, pecadores, agora e na hora de nossa morte. Amém.
1: Glória ao Pai, ao Filho e ao Espírito Santo.

Pai nosso que estais no céu, santificado seja o vosso nome. Venha a nós o vosso reino, seja feita a vossa vontade, assim na terra como no céu.

0: mal. Amém.
1: Ave Maria, cheia de graça, o Senhor é convosco. Bendita sois vós entre as mulheres e bendito é o fruto do vosso ventre, Jesus.
0: Santa Maria, Mãe de Deus, rogai por nós, pecadores, agora e na hora de nossa morte. Amém.
1: Ave Maria, cheia de graça, o Senhor é convosco. Bendita sois vós entre as mulheres e bendito é o fruto do vosso ventre, Jesus.
0: Santa Maria, Mãe de Deus, rogai por nós, pecadores, agora e na hora de nossa morte. Amém.
1: Ave Maria, cheia de graça, o Senhor é convosco. Bendita sois vós entre as mulheres e bendito é o fruto do vosso ventre, Jesus.
0: Santa Maria, Mãe de Deus, rogai por nós, pecadores, agora e na hora de nossa morte. Amém.
1: Ave Maria, cheia de graça, o Senhor é convosco. Bendita sois vós entre as mulheres e bendito é o fruto do vosso ventre, Jesus.
0: Santa Maria, Mãe de Deus, rogai por nós, pecadores, agora e na hora de nossa morte. Amém.
1: Ave Maria, cheia de graça, o Senhor é convosco. Bendita sois vós entre as mulheres e bendito é o fruto do vosso ventre, Jesus.
0: Santa Maria, Mãe de Deus, rogai por nós, pecadores, agora e na hora de nossa morte. Amém.
1: Ave Maria, cheia de graça, o Senhor é convosco. Bendita sois vós entre as mulheres e bendito é o fruto do vosso ventre, Jesus.
0: Santa Maria, Mãe de Deus, rogai por nós, pecadores, agora e na hora de nossa morte. Amém.
1: Ave Maria, cheia de graça, o Senhor é convosco. Bendita sois vós entre as mulheres e bendito é o fruto do vosso ventre, Jesus.
0: Santa Maria, Mãe de Deus, rogai por nós, pecadores, agora e na hora de nossa morte. Amém.
1: Ave Maria, cheia de graça, o Senhor é convosco. Bendita sois vós entre as mulheres e bendito é o fruto do vosso ventre, Jesus.
0: Santa Maria, Mãe de Deus, rogai por nós, pecadores, agora e na hora de nossa morte. Amém.
1: Ave Maria, cheia de graça, o Senhor é convosco. Bendita sois vós entre as mulheres e bendito é o fruto do vosso ventre, Jesus.
0: Santa Maria, Mãe de Deus, rogai por nós, pecadores, agora e na hora de nossa morte. Amém.
1: Ave Maria, cheia de graça, o Senhor é convosco. Bendita sois vós entre as mulheres e bendito é o fruto do vosso ventre, Jesus.
0: Santa Maria, Mãe de Deus, rogai por nós, pecadores, agora e na hora de nossa morte. Amém.

0: Pai nosso que estais nos céus, santificado seja o vosso nome. Venha a nós o vosso reino, seja feita a vossa vontade, assim na terra como no céu.
1: O pão nosso de cada dia nos dai hoje. Perdoai-nos as nossas ofensas, assim como nós perdoamos a quem nos tem ofendido. E não nos deixeis cair em tentação, mas livrai-nos do mal. Amém.
0: Ave Maria, cheia de graça, o Senhor é convosco. Bendita sois vós entre as mulheres e bendito é o fruto do vosso ventre, Jesus.
1: Santa Maria, Mãe de Deus, rogai por nós, pecadores, agora e na hora de nossa morte. Amém.
0: Ave Maria, cheia de graça, o Senhor é convosco. Bendita sois vós entre as mulheres e bendito é o fruto do vosso ventre, Jesus.
1: Santa Maria, Mãe de Deus, rogai por nós, pecadores, agora e na hora de nossa morte. Amém.
0: Ave Maria, cheia de graça, o Senhor é convosco. Bendita sois vós entre as mulheres e bendito é o fruto do vosso ventre, Jesus.
1: Santa Maria, Mãe de Deus, rogai por nós, pecadores, agora e na hora de nossa morte. Amém.
0: Ave Maria, cheia de graça, o Senhor é convosco. Bendita sois vós entre as mulheres e bendito é o fruto do vosso ventre, Jesus.
1: Santa Maria, Mãe de Deus, rogai por nós, pecadores, agora e na hora de nossa morte. Amém.
0: Ave Maria, cheia de graça, o Senhor é convosco. Bendita sois vós entre as mulheres e bendito é o fruto do vosso ventre, Jesus.
1: Santa Maria, Mãe de Deus, rogai por nós, pecadores, agora e na hora de nossa morte. Amém.
0: Ave Maria, cheia de graça, o Senhor é convosco. Bendita sois vós entre as mulheres e bendito é o fruto do vosso ventre, Jesus.
1: Santa Maria, Mãe de Deus, rogai por nós, pecadores, agora e na hora de nossa morte. Amém.
0: Ave Maria, cheia de graça, o Senhor é convosco. Bendita sois vós entre as mulheres e bendito é o fruto do vosso ventre, Jesus.
1: Santa Maria, Mãe de Deus, rogai por nós, pecadores, agora e na hora de nossa morte. Amém.
0: Ave Maria, cheia de graça, o Senhor é convosco. Bendita sois vós entre as mulheres e bendito é o fruto do vosso ventre, Jesus.
1: Santa Maria, Mãe de Deus, rogai por nós, pecadores, agora e na hora de nossa morte. Amém.
0: Ave Maria, cheia de graça, o Senhor é convosco. Bendita sois vós entre as mulheres e bendito é o fruto do vosso ventre, Jesus.
1: Santa Maria, Mãe de Deus, rogai por nós, pecadores, agora e na hora de nossa morte. Amém.
0: Ave Maria, cheia de graça, o Senhor é convosco. Bendita sois vós entre as mulheres e bendito é o fruto do vosso ventre, Jesus.
1: Santa Maria, Mãe de Deus, rogai por nós, pecadores, agora e na hora de nossa morte. Amém.
0: Glória ao Pai, ao Filho e ao Espírito Santo.
1: Como era no princípio, agora e sempre. Amém.
0: Ó meu Jesus,
2: perdoai-nos, livrai-nos do fogo do inferno, levai as almas todas para o céu e

0: Pai nosso que estais nos céus, santificado seja o vosso nome. Venha a nós o vosso reino, seja feita a vossa vontade, assim na terra como no céu.
1: O pão nosso de cada dia nos dai hoje. Perdoai-nos as nossas ofensas, assim como nós perdoamos a quem nos tem ofendido. E não nos deixeis cair em tentação, mas livrai-nos do mal. Amém.
0: Ave Maria, cheia de graça, o Senhor é convosco. Bendita sois vós entre as mulheres e bendito é o fruto do vosso ventre, Jesus.
1: Santa Maria, Mãe de Deus, rogai por nós, pecadores, agora e na hora de nossa morte. Amém.
0: Ave Maria, cheia de graça, o Senhor é convosco. Bendita sois vós entre as mulheres e bendito é o fruto do vosso ventre, Jesus.
1: Santa Maria, Mãe de Deus, rogai por nós, pecadores, agora e na hora de nossa morte. Amém.
0: Ave Maria, cheia de graça, o Senhor é convosco. Bendita sois vós entre as mulheres e bendito é o fruto do vosso ventre, Jesus.
1: Santa Maria, Mãe de Deus, rogai por nós, pecadores, agora e na hora de nossa morte. Amém.
0: Ave Maria, cheia de graça, o Senhor é convosco. Bendita sois vós entre as mulheres e bendito é o fruto do vosso ventre, Jesus.
1: Santa Maria, Mãe de Deus, rogai por nós, pecadores, agora e na hora de nossa morte. Amém.
0: Ave Maria, cheia de graça, o Senhor é convosco. Bendita sois vós entre as mulheres e bendito é o fruto do vosso ventre, Jesus.
1: Santa Maria, Mãe de Deus, rogai por nós, pecadores, agora e na hora de nossa morte. Amém.
0: Ave Maria, cheia de graça, o Senhor é convosco. Bendita sois vós entre as mulheres e bendito é o fruto do vosso ventre, Jesus.
1: Santa Maria, Mãe de Deus, rogai por nós, pecadores, agora e na hora de nossa morte. Amém.
0: Ave Maria, cheia de graça, o Senhor é convosco. Bendita sois vós entre as mulheres e bendito é o fruto do vosso ventre, Jesus.
1: Santa Maria, Mãe de Deus, rogai por nós, pecadores, agora e na hora de nossa morte. Amém.
0: Ave Maria, cheia de graça, o Senhor é convosco. Bendita sois vós entre as mulheres e bendito é o fruto do vosso ventre, Jesus.
1: Santa Maria, Mãe de Deus, rogai por nós, pecadores, agora e na hora de nossa morte. Amém.
0: Ave Maria, cheia de graça, o Senhor é convosco. Bendita sois vós entre as mulheres e bendito é o fruto do vosso ventre, Jesus.
1: Santa Maria, Mãe de Deus, rogai por nós, pecadores, agora e na hora de nossa morte. Amém.
0: Ave Maria, cheia de graça, o Senhor é convosco. Bendita sois vós entre as mulheres e bendito é o fruto do vosso ventre, Jesus.
1: Santa Maria, Mãe de Deus, rogai por nós, pecadores, agora e na hora de nossa morte. Amém.
0: Glória ao Pai, ao Filho e ao Espírito Santo.
1: Como era no princípio, agora e sempre. Amém.
0: Ó meu Jesus, perdoai-nos, livrai-nos do fogo do inferno, levai as almas todas para o céu e socorrei principalmente as que mais precisarem.

0: Pai nosso que estais nos céus, santificado seja o vosso nome. Venha a nós o vosso reino, seja feita a vossa vontade, assim na terra como no céu.
1: O pão nosso de cada dia nos dai hoje. Perdoai-nos as nossas ofensas, assim como nós perdoamos a quem nos tem ofendido. E não nos deixeis cair em tentação, mas livrai-nos do mal. Amém.
0: Ave Maria, cheia de graça, o Senhor é convosco. Bendita sois vós entre as mulheres, e bendito é o fruto do vosso ventre, Jesus.
1: Santa Maria, Mãe de Deus, rogai por nós, pecadores, agora e na hora de nossa morte. Amém.
0: Ave Maria, cheia de graça, o Senhor é convosco. Bendita sois vós entre as mulheres, e bendito é o fruto do vosso ventre, Jesus.
1: Santa Maria, Mãe de Deus, rogai por nós, pecadores, agora e na hora de nossa morte. Amém.
0: Ave Maria, cheia de graça, o Senhor é convosco. Bendita sois vós entre as mulheres, e bendito é o fruto do vosso ventre, Jesus.
1: Santa Maria, Mãe de Deus, rogai por nós, pecadores, agora e na hora de nossa morte. Amém.
0: Ave Maria, cheia de graça, o Senhor é convosco. Bendita sois vós entre as mulheres, e bendito é o fruto do vosso ventre, Jesus.
1: Santa Maria, Mãe de Deus, rogai por nós, pecadores, agora e na hora de nossa morte. Amém.
0: Ave Maria, cheia de graça, o Senhor é convosco. Bendita sois vós entre as mulheres, e bendito é o fruto do vosso ventre, Jesus.
1: Santa Maria, Mãe de Deus, rogai por nós, pecadores, agora e na hora de nossa morte. Amém.
0: Ave Maria, cheia de graça, o Senhor é convosco. Bendita sois vós entre as mulheres, e bendito é o fruto do vosso ventre, Jesus.
1: Santa Maria, Mãe de Deus, rogai por nós, pecadores, agora e na hora de nossa morte. Amém.
0: Ave Maria, cheia de graça, o Senhor é convosco. Bendita sois vós entre as mulheres, e bendito é o fruto do vosso ventre, Jesus.
1: Santa Maria, Mãe de Deus, rogai por nós, pecadores, agora e na hora de nossa morte. Amém.
0: Ave Maria, cheia de graça, o Senhor é convosco. Bendita sois vós entre as mulheres, e bendito é o fruto do vosso ventre, Jesus.
1: Santa Maria, Mãe de Deus, rogai por nós, pecadores, agora e na hora de nossa morte. Amém.
0: Ave Maria, cheia de graça, o Senhor é convosco. Bendita sois vós entre as mulheres, e bendito é o fruto do vosso ventre, Jesus.
1: Santa Maria, Mãe de Deus, rogai por nós, pecadores, agora e na hora de nossa morte. Amém.
0: Ave Maria, cheia de graça, o Senhor é convosco. Bendita sois vós entre as mulheres, e bendito é o fruto do vosso ventre, Jesus.
1: Santa Maria, Mãe de Deus, rogai por nós, pecadores, agora e na hora de nossa morte. Amém.
0: Glória ao Pai, ao Filho e ao Espírito Santo.
1: Como era no princípio, agora e sempre. Amém.
0: Ó meu Jesus,
2: perdoai-nos, livrai-nos do fogo do inferno, levai as almas todas para o céu e socorrei principalmente as que mais precisarem.
3: E no quarto mistério da luz, contemplaremos com Maria e Jesus a transfiguração.

0: Pai nosso que estais nos céus, santificado seja o vosso nome. Venha a nós o vosso reino, seja feita a vossa vontade, assim na terra como no céu.
1: O pão nosso de cada dia nos dai hoje. Perdoai-nos as nossas ofensas, assim como nós perdoamos a quem nos tem ofendido. E não nos deixeis cair em tentação, mas livrai-nos do mal. Amém.
0: Ave Maria, cheia de graça, o Senhor é convosco. Bendita sois vós entre as mulheres, e bendito é o fruto do vosso ventre, Jesus.
1: Santa Maria, Mãe de Deus, rogai por nós, pecadores, agora e na hora de nossa morte. Amém.
0: Ave Maria, cheia de graça, o Senhor é convosco. Bendita sois vós entre as mulheres, e bendito é o fruto do vosso ventre, Jesus.
1: Santa Maria, Mãe de Deus, rogai por nós, pecadores, agora e na hora de nossa morte. Amém.
0: Ave Maria, cheia de graça, o Senhor é convosco. Bendita sois vós entre as mulheres, e bendito é o fruto do vosso ventre, Jesus.
1: Santa Maria, Mãe de Deus, rogai por nós, pecadores, agora e na hora de nossa morte. Amém.
0: Ave Maria, cheia de graça, o Senhor é convosco. Bendita sois vós entre as mulheres, e bendito é o fruto do vosso ventre, Jesus.
1: Santa Maria, Mãe de Deus, rogai por nós, pecadores, agora e na hora de nossa morte. Amém.
0: Ave Maria, cheia de graça, o Senhor é convosco. Bendita sois vós entre as mulheres, e bendito é o fruto do vosso ventre, Jesus.
1: Santa Maria, Mãe de Deus, rogai por nós, pecadores, agora e na hora de nossa morte. Amém.
0: Ave Maria, cheia de graça, o Senhor é convosco. Bendita sois vós entre as mulheres, e bendito é o fruto do vosso ventre, Jesus.
1: Santa Maria, Mãe de Deus, rogai por nós, pecadores, agora e na hora de nossa morte. Amém.
0: Ave Maria, cheia de graça, o Senhor é convosco. Bendita sois vós entre as mulheres, e bendito é o fruto do vosso ventre, Jesus.
1: Santa Maria, Mãe de Deus, rogai por nós, pecadores, agora e na hora de nossa morte. Amém.
0: Ave Maria, cheia de graça, o Senhor é convosco. Bendita sois vós entre as mulheres, e bendito é o fruto do vosso ventre, Jesus.
1: Santa Maria, Mãe de Deus, rogai por nós, pecadores, agora e na hora de nossa morte. Amém.
0: Ave Maria, cheia de graça, o Senhor é convosco. Bendita sois vós entre as mulheres, e bendito é o fruto do vosso ventre, Jesus.
1: Santa Maria, Mãe de Deus, rogai por nós, pecadores, agora e na hora de nossa morte. Amém.
0: Ave Maria, cheia de graça, o Senhor é convosco. Bendita sois vós entre as mulheres, e bendito é o fruto do vosso ventre, Jesus.
1: Santa Maria, Mãe de Deus, rogai por nós, pecadores, agora e na hora de nossa morte. Amém.
0: Glória ao Pai, ao Filho e ao Espírito Santo.
1: Como era no princípio, agora e sempre. Amém.
0: Ó meu Jesus,
2: perdoai-nos e livrai-nos do fogo do inferno. Levai as almas todas para o céu e socorrei principalmente as que mais precisarem.

0: Pai nosso que estais nos céus, santificado seja o vosso nome. Venha a nós o vosso reino, seja feita a vossa vontade, assim na terra como no céu.
1: O pão nosso de cada dia nos dai hoje. Perdoai-nos as nossas ofensas, assim como nós perdoamos a quem nos tem ofendido. E não nos deixeis cair em tentação, mas livrai-nos do mal. Amém.
0: Ave Maria, cheia de graça, o Senhor é convosco. Bendita sois vós entre as mulheres, e bendito é o fruto do vosso ventre, Jesus.
1: Santa Maria, Mãe de Deus, rogai por nós, pecadores, agora e na hora de nossa morte. Amém.
0: Ave Maria, cheia de graça, o Senhor é convosco. Bendita sois vós entre as mulheres, e bendito é o fruto do vosso ventre, Jesus.
1: Santa Maria, Mãe de Deus, rogai por nós, pecadores, agora e na hora de nossa morte. Amém.
0: Ave Maria, cheia de graça, o Senhor é convosco. Bendita sois vós entre as mulheres, e bendito é o fruto do vosso ventre, Jesus.
1: Santa Maria, Mãe de Deus, rogai por nós, pecadores, agora e na hora de nossa morte. Amém.
0: Ave Maria, cheia de graça, o Senhor é convosco. Bendita sois vós entre as mulheres, e bendito é o fruto do vosso ventre, Jesus.
1: Santa Maria, Mãe de Deus, rogai por nós, pecadores, agora e na hora de nossa morte. Amém.
0: Ave Maria, cheia de graça, o Senhor é convosco. Bendita sois vós entre as mulheres, e bendito é o fruto do vosso ventre, Jesus.
1: Santa Maria, Mãe de Deus, rogai por nós, pecadores, agora e na hora de nossa morte. Amém.
0: Ave Maria, cheia de graça, o Senhor é convosco. Bendita sois vós entre as mulheres, e bendito é o fruto do vosso ventre, Jesus.
1: Santa Maria, Mãe de Deus, rogai por nós, pecadores, agora e na hora de nossa morte. Amém.
0: Ave Maria, cheia de graça, o Senhor é convosco. Bendita sois vós entre as mulheres, e bendito é o fruto do vosso ventre, Jesus.
1: Santa Maria, Mãe de Deus, rogai por nós, pecadores, agora e na hora de nossa morte. Amém.
0: Ave Maria, cheia de graça, o Senhor é convosco. Bendita sois vós entre as mulheres, e bendito é o fruto do vosso ventre, Jesus.
1: Santa Maria, Mãe de Deus, rogai por nós, pecadores, agora e na hora de nossa morte. Amém.
0: Ave Maria, cheia de graça, o Senhor é convosco. Bendita sois vós entre as mulheres, e bendito é o fruto do vosso ventre, Jesus.
1: Santa Maria, Mãe de Deus, rogai por nós, pecadores, agora e na hora de nossa morte. Amém.
0: Ave Maria, cheia de graça, o Senhor é convosco. Bendita sois vós entre as mulheres, e bendito é o fruto do vosso ventre, Jesus.
1: Santa Maria, Mãe de Deus, rogai por nós, pecadores, agora e na hora de nossa morte. Amém.
0: Glória ao Pai, ao Filho e ao Espírito Santo,
1: como era no princípio, agora e sempre. Amém.
0: Ó meu Jesus, perdoai-nos, livrai-nos do fogo do inferno, levai as almas todas para o céu e

0: Pai nosso que estais no céu, santificado seja o vosso nome. Venha a nós o vosso reino, seja feita a vossa vontade, assim na terra como no céu.
1: O pão nosso de cada dia nos dai hoje. Perdoai-nos as nossas ofensas, assim como nós perdoamos a quem nos tem ofendido. E não nos deixeis cair em tentação, mas livrai-nos do mal. Amém.
0: Ave Maria, cheia de graça, o Senhor é convosco. Bendita sois vós entre as mulheres, e bendito é o fruto do vosso ventre, Jesus.
1: Santa Maria, Mãe de Deus, rogai por nós, pecadores, agora e na hora de nossa morte. Amém.
0: Ave Maria, cheia de graça, o Senhor é convosco. Bendita sois vós entre as mulheres, e bendito é o fruto do vosso ventre, Jesus.
1: Santa Maria, Mãe de Deus, rogai por nós, pecadores, agora e na hora de nossa morte. Amém.
0: Ave Maria, cheia de graça, o Senhor é convosco. Bendita sois vós entre as mulheres, e bendito é o fruto do vosso ventre, Jesus.
1: Santa Maria, Mãe de Deus, rogai por nós, pecadores, agora e na hora de nossa morte. Amém.
0: Ave Maria, cheia de graça, o Senhor é convosco. Bendita sois vós entre as mulheres, e bendito é o fruto do vosso ventre, Jesus.
1: Santa Maria, Mãe de Deus, rogai por nós, pecadores, agora e na hora de nossa morte. Amém.
0: Ave Maria, cheia de graça, o Senhor é convosco. Bendita sois vós entre as mulheres, e bendito é o fruto do vosso ventre, Jesus.
1: Santa Maria, Mãe de Deus, rogai por nós, pecadores, agora e na hora de nossa morte. Amém.
0: Ave Maria, cheia de graça, o Senhor é convosco. Bendita sois vós entre as mulheres, e bendito é o fruto do vosso ventre, Jesus.
1: Santa Maria, Mãe de Deus, rogai por nós, pecadores, agora e na hora de nossa morte. Amém.
0: Ave Maria, cheia de graça, o Senhor é convosco. Bendita sois vós entre as mulheres, e bendito é o fruto do vosso ventre, Jesus.
1: Santa Maria, Mãe de Deus, rogai por nós, pecadores, agora e na hora de nossa morte. Amém.
0: Ave Maria, cheia de graça, o Senhor é convosco. Bendita sois vós entre as mulheres, e bendito é o fruto do vosso ventre, Jesus.
1: Santa Maria, Mãe de Deus, rogai por nós, pecadores, agora e na hora de nossa morte. Amém.
0: Ave Maria, cheia de graça, o Senhor é convosco. Bendita sois vós entre as mulheres, e bendito é o fruto do vosso ventre, Jesus.
1: Santa Maria, Mãe de Deus, rogai por nós, pecadores, agora e na hora de nossa morte. Amém.
0: Ave Maria, cheia de graça, o Senhor é convosco. Bendita sois vós entre as mulheres, e bendito é o fruto do vosso ventre, Jesus.
1: Santa Maria, Mãe de Deus, rogai por nós, pecadores, agora e na hora de nossa morte. Amém.
0: Glória ao Pai, ao Filho e ao Espírito Santo,
1: como era no princípio, agora e sempre. Amém.

0: Pai nosso que estais no céu, santificado seja o vosso nome. Venha a nós o vosso reino, seja feita a vossa vontade, assim na terra como no céu.
1: O pão nosso de cada dia nos dai hoje. Perdoai-nos as nossas ofensas, assim como nós perdoamos a quem nos tem ofendido. E não nos deixeis cair em tentação, mas livrai-nos do mal. Amém.
0: Ave Maria, cheia de graça, o Senhor é convosco. Bendita sois vós entre as mulheres, e bendito é o fruto do vosso ventre, Jesus.
1: Santa Maria, Mãe de Deus, rogai por nós, pecadores, agora e na hora de nossa morte. Amém.
0: Ave Maria, cheia de graça, o Senhor é convosco. Bendita sois vós entre as mulheres, e bendito é o fruto do vosso ventre, Jesus.
1: Santa Maria, Mãe de Deus, rogai por nós, pecadores, agora e na hora de nossa morte. Amém.
0: Ave Maria, cheia de graça, o Senhor é convosco. Bendita sois vós entre as mulheres, e bendito é o fruto do vosso ventre, Jesus.
1: Santa Maria, Mãe de Deus, rogai por nós, pecadores, agora e na hora de nossa morte. Amém.
0: Ave Maria, cheia de graça, o Senhor é convosco. Bendita sois vós entre as mulheres, e bendito é o fruto do vosso ventre, Jesus.
1: Santa Maria, Mãe de Deus, rogai por nós, pecadores, agora e na hora de nossa morte. Amém.
0: Ave Maria, cheia de graça, o Senhor é convosco. Bendita sois vós entre as mulheres, e bendito é o fruto do vosso ventre, Jesus.
1: Santa Maria, Mãe de Deus, rogai por nós, pecadores, agora e na hora de nossa morte. Amém.
0: Ave Maria, cheia de graça, o Senhor é convosco. Bendita sois vós entre as mulheres, e bendito é o fruto do vosso ventre, Jesus.
1: Santa Maria, Mãe de Deus, rogai por nós, pecadores, agora e na hora de nossa morte. Amém.
0: Ave Maria, cheia de graça, o Senhor é convosco. Bendita sois vós entre as mulheres, e bendito é o fruto do vosso ventre, Jesus.
1: Santa Maria, Mãe de Deus, rogai por nós, pecadores, agora e na hora de nossa morte. Amém.
0: Ave Maria, cheia de graça, o Senhor é convosco. Bendita sois vós entre as mulheres, e bendito é o fruto do vosso ventre, Jesus.
1: Santa Maria, Mãe de Deus, rogai por nós, pecadores, agora e na hora de nossa morte. Amém.
0: Ave Maria, cheia de graça, o Senhor é convosco. Bendita sois vós entre as mulheres, e bendito é o fruto do vosso ventre, Jesus.
1: Santa Maria, Mãe de Deus, rogai por nós, pecadores, agora e na hora de nossa morte. Amém.
0: Ave Maria, cheia de graça, o Senhor é convosco. Bendita sois vós entre as mulheres, e bendito é o fruto do vosso ventre, Jesus.
1: Santa Maria, Mãe de Deus, rogai por nós, pecadores, agora e na hora de nossa morte. Amém.
0: Glória ao Pai, ao Filho e ao Espírito Santo,
1: como era no princípio, agora e sempre. Amém.

0: Pai nosso que estais no céu, santificado seja o vosso nome. Venha a nós o vosso reino, seja feita a vossa vontade, assim na terra como no céu.
1: O pão nosso de cada dia nos dai hoje, perdoai-nos as nossas ofensas, assim como nós perdoamos a quem nos tem ofendido. E não nos deixeis cair em tentação, mas livrai-nos do mal. Amém.
0: Ave Maria, cheia de graça, o Senhor é convosco. Bendita sois vós entre as mulheres, e bendito é o fruto do vosso ventre, Jesus.
1: Santa Maria, Mãe de Deus, rogai por nós, pecadores, agora e na hora de nossa morte. Amém.
0: Ave Maria, cheia de graça, o Senhor é convosco. Bendita sois vós entre as mulheres, e bendito é o fruto do vosso ventre, Jesus.
1: Santa Maria, Mãe de Deus, rogai por nós, pecadores, agora e na hora de nossa morte. Amém.
0: Ave Maria, cheia de graça, o Senhor é convosco. Bendita sois vós entre as mulheres, e bendito é o fruto do vosso ventre, Jesus.
1: Santa Maria, Mãe de Deus, rogai por nós, pecadores, agora e na hora de nossa morte. Amém.
0: Ave Maria, cheia de graça, o Senhor é convosco. Bendita sois vós entre as mulheres, e bendito é o fruto do vosso ventre, Jesus.
1: Santa Maria, Mãe de Deus, rogai por nós, pecadores, agora e na hora de nossa morte. Amém.
0: Ave Maria, cheia de graça, o Senhor é convosco. Bendita sois vós entre as mulheres, e bendito é o fruto do vosso ventre, Jesus.
1: Santa Maria, Mãe de Deus, rogai por nós, pecadores, agora e na hora de nossa morte. Amém.
0: Ave Maria, cheia de graça, o Senhor é convosco. Bendita sois vós entre as mulheres, e bendito é o fruto do vosso ventre, Jesus.
1: Santa Maria, Mãe de Deus, rogai por nós, pecadores, agora e na hora de nossa morte. Amém.
0: Ave Maria, cheia de graça, o Senhor é convosco. Bendita sois vós entre as mulheres, e bendito é o fruto do vosso ventre, Jesus.
1: Santa Maria, Mãe de Deus, rogai por nós, pecadores, agora e na hora de nossa morte. Amém.
0: Ave Maria, cheia de graça, o Senhor é convosco. Bendita sois vós entre as mulheres, e bendito é o fruto do vosso ventre, Jesus.
1: Santa Maria, Mãe de Deus, rogai por nós, pecadores, agora e na hora de nossa morte. Amém.
0: Ave Maria, cheia de graça, o Senhor é convosco. Bendita sois vós entre as mulheres, e bendito é o fruto do vosso ventre, Jesus.
1: Santa Maria, Mãe de Deus, rogai por nós, pecadores, agora e na hora de nossa morte. Amém.
0: Ave Maria, cheia de graça, o Senhor é convosco. Bendita sois vós entre as mulheres, e bendito é o fruto do vosso ventre, Jesus.
1: Santa Maria, Mãe de Deus, rogai por nós, pecadores, agora e na hora de nossa morte. Amém.
0: Glória ao Pai, ao Filho e ao Espírito Santo,
1: como era no princípio, agora e sempre. Amém.

0: Pai nosso que estais no céu, santificado seja o vosso nome. Venha a nós o vosso reino, seja feita a vossa vontade, assim na terra como no céu.
1: O pão nosso de cada dia nos dai hoje. Perdoai-nos as nossas ofensas, assim como nós perdoamos a quem nos tem ofendido. E não nos deixeis cair em tentação, mas livrai-nos do mal. Amém.
0: Ave Maria, cheia de graça, o Senhor é convosco. Bendita sois vós entre as mulheres, e bendito é o fruto do vosso ventre, Jesus.
1: Santa Maria, Mãe de Deus, rogai por nós, pecadores, agora e na hora de nossa morte. Amém.
0: Ave Maria, cheia de graça, o Senhor é convosco. Bendita sois vós entre as mulheres, e bendito é o fruto do vosso ventre, Jesus.
1: Santa Maria, Mãe de Deus, rogai por nós, pecadores, agora e na hora de nossa morte. Amém.
0: Ave Maria, cheia de graça, o Senhor é convosco. Bendita sois vós entre as mulheres, e bendito é o fruto do vosso ventre, Jesus.
1: Santa Maria, Mãe de Deus, rogai por nós, pecadores, agora e na hora de nossa morte. Amém.
0: Ave Maria, cheia de graça, o Senhor é convosco. Bendita sois vós entre as mulheres, e bendito é o fruto do vosso ventre, Jesus.
1: Santa Maria, Mãe de Deus, rogai por nós, pecadores, agora e na hora de nossa morte. Amém.
0: Ave Maria, cheia de graça, o Senhor é convosco. Bendita sois vós entre as mulheres, e bendito é o fruto do vosso ventre, Jesus.
1: Santa Maria, Mãe de Deus, rogai por nós, pecadores, agora e na hora de nossa morte. Amém.
0: Ave Maria, cheia de graça, o Senhor é convosco. Bendita sois vós entre as mulheres, e bendito é o fruto do vosso ventre, Jesus.
1: Santa Maria, Mãe de Deus, rogai por nós, pecadores, agora e na hora de nossa morte. Amém.
0: Ave Maria, cheia de graça, o Senhor é convosco. Bendita sois vós entre as mulheres, e bendito é o fruto do vosso ventre, Jesus.
1: Santa Maria, Mãe de Deus, rogai por nós, pecadores, agora e na hora de nossa morte. Amém.
0: Ave Maria, cheia de graça, o Senhor é convosco. Bendita sois vós entre as mulheres, e bendito é o fruto do vosso ventre, Jesus.
1: Santa Maria, Mãe de Deus, rogai por nós, pecadores, agora e na hora de nossa morte. Amém.
0: Ave Maria, cheia de graça, o Senhor é convosco. Bendita sois vós entre as mulheres, e bendito é o fruto do vosso ventre, Jesus.
1: Santa Maria, Mãe de Deus, rogai por nós, pecadores, agora e na hora de nossa morte. Amém.
0: Ave Maria, cheia de graça, o Senhor é convosco. Bendita sois vós entre as mulheres, e bendito é o fruto do vosso ventre, Jesus.
1: Santa Maria, Mãe de Deus, rogai por nós, pecadores, agora e na hora de nossa morte. Amém.
0: Glória ao Pai, ao Filho e ao Espírito Santo,
1: como era no princípio, agora e sempre. Amém.

0: Pai nosso que estais no céu, santificado seja o vosso nome. Venha a nós o vosso reino, seja feita a vossa vontade, assim na terra como no céu.
1: O pão nosso de cada dia nos dai hoje, perdoai-nos as nossas ofensas, assim como nós perdoamos a quem nos tem ofendido. E não nos deixeis cair em tentação, mas livrai-nos do mal. Amém.
0: Ave Maria, cheia de graça, o Senhor é convosco. Bendita sois vós entre as mulheres, e bendito é o fruto do vosso ventre, Jesus.
1: Santa Maria, Mãe de Deus, rogai por nós, pecadores, agora e na hora de nossa morte. Amém.
0: Ave Maria, cheia de graça, o Senhor é convosco. Bendita sois vós entre as mulheres, e bendito é o fruto do vosso ventre, Jesus.
1: Santa Maria, Mãe de Deus, rogai por nós, pecadores, agora e na hora de nossa morte. Amém.
0: Ave Maria, cheia de graça, o Senhor é convosco. Bendita sois vós entre as mulheres, e bendito é o fruto do vosso ventre, Jesus.
1: Santa Maria, Mãe de Deus, rogai por nós, pecadores, agora e na hora de nossa morte. Amém.
0: Ave Maria, cheia de graça, o Senhor é convosco. Bendita sois vós entre as mulheres, e bendito é o fruto do vosso ventre, Jesus.
1: Santa Maria, Mãe de Deus, rogai por nós, pecadores, agora e na hora de nossa morte. Amém.
0: Ave Maria, cheia de graça, o Senhor é convosco. Bendita sois vós entre as mulheres, e bendito é o fruto do vosso ventre, Jesus.
1: Santa Maria, Mãe de Deus, rogai por nós, pecadores, agora e na hora de nossa morte. Amém.
0: Ave Maria, cheia de graça, o Senhor é convosco. Bendita sois vós entre as mulheres, e bendito é o fruto do vosso ventre, Jesus.
1: Santa Maria, Mãe de Deus, rogai por nós, pecadores, agora e na hora de nossa morte. Amém.
0: Ave Maria, cheia de graça, o Senhor é convosco. Bendita sois vós entre as mulheres, e bendito é o fruto do vosso ventre, Jesus.
1: Santa Maria, Mãe de Deus, rogai por nós, pecadores, agora e na hora de nossa morte. Amém.
0: Ave Maria, cheia de graça, o Senhor é convosco. Bendita sois vós entre as mulheres,
1: agora e na hora de nossa morte. Amém.
0: Ave Maria, cheia de graça, o Senhor é convosco.

Pai nosso que estás no céu, santificado seja o vosso nome. Venha a nós o vosso reino, seja feita a vossa vontade, assim na terra como no céu.

0: natural. Amém.
1: Ave Maria, cheia de graça, o Senhor é convosco. Bendita sois vós entre as mulheres e bendito é o fruto do vosso ventre, Jesus.
0: Santa Maria, Mãe de Deus, rogai por nós, pecadores, agora e na hora de nossa morte. Amém.
1: Ave Maria, cheia de graça, o Senhor é convosco. Bendita sois vós entre as mulheres e bendito é o fruto do vosso ventre, Jesus.
0: Santa Maria, Mãe de Deus, rogai por nós, pecadores, agora e na hora de nossa morte. Amém.
1: Ave Maria, cheia de graça, o Senhor é convosco. Bendita sois vós entre as mulheres e bendito é o fruto do vosso ventre, Jesus.
0: Santa Maria, Mãe de Deus, rogai por nós, pecadores, agora e na hora de nossa morte. Amém.
1: Ave Maria, cheia de graça, o Senhor é convosco. Bendita sois vós entre as mulheres e bendito é o fruto do vosso ventre, Jesus.
0: Santa Maria, Mãe de Deus, rogai por nós, pecadores, agora e na hora de nossa morte. Amém.
1: Ave Maria, cheia de graça, o Senhor é convosco. Bendita sois vós entre as mulheres e bendito é o fruto do vosso ventre, Jesus.
0: Santa Maria, Mãe de Deus, rogai por nós, pecadores, agora e na hora de nossa morte. Amém.
1: Ave Maria, cheia de graça, o Senhor é convosco. Bendita sois vós entre as mulheres e bendito é o fruto do vosso ventre, Jesus.
0: Santa Maria, Mãe de Deus, rogai por nós, pecadores, agora e na hora de nossa morte. Amém.
1: Ave Maria, cheia de graça, o Senhor é convosco. Bendita sois vós entre as mulheres e bendito é o fruto do vosso ventre, Jesus.
0: Santa Maria, Mãe de Deus, rogai por nós, pecadores, agora e na hora de nossa morte. Amém.
1: Ave Maria, cheia de graça, o Senhor é convosco. Bendita sois vós entre as mulheres e bendito é o fruto do vosso ventre, Jesus.
0: Santa Maria, Mãe de Deus, rogai por nós, pecadores, agora e na hora de nossa morte. Amém.
1: Ave Maria, cheia de graça, o Senhor é convosco. Bendita sois vós entre as mulheres e bendito é o fruto do vosso ventre, Jesus.
0: Santa Maria, Mãe de Deus, rogai por nós, pecadores, agora e na hora de nossa morte. Amém.
1: Ave Maria, cheia de graça, o Senhor é convosco. Bendita sois vós entre as mulheres e bendito é o fruto do vosso ventre, Jesus.
0: Santa Maria, Mãe de Deus, rogai por nós, pecadores, agora e na hora de nossa morte. Amém.
1: Glória ao Pai, ao Filho e ao Espírito Santo,
0: como era no princípio, agora e sempre. Amém.

0: Pai nosso que estais no céu, santificado seja o vosso nome. Venha a nós o vosso reino, seja feita a vossa vontade, assim na terra como no céu.
1: O pão nosso de cada dia nos dai hoje. Perdoai-nos as nossas ofensas, assim como nós perdoamos a quem nos tem ofendido. E não nos deixeis cair em tentação, mas livrai-nos do mal. Amém.
0: Ave Maria, cheia de graça, o Senhor é convosco.

0: Bendita sois vós entre as mulheres e bendito é o fruto do vosso ventre, Jesus.
1: Santa Maria, Mãe de Deus, rogai por nós, pecadores, agora e na hora de nossa morte. Amém.
0: Ave Maria, cheia de graça, o Senhor é convosco. Bendita sois vós entre as mulheres e bendito é o fruto do vosso ventre, Jesus.
1: Santa Maria, Mãe de Deus, rogai por nós, pecadores, agora e na hora de nossa morte. Amém.
0: Ave Maria, cheia de graça, o Senhor é convosco. Bendita sois vós entre as mulheres e bendito é o fruto do vosso ventre, Jesus.
1: Santa Maria, Mãe de Deus, rogai por nós, pecadores, agora e na hora de nossa morte. Amém.
0: Ave Maria, cheia de graça, o Senhor é convosco. Bendita sois vós entre as mulheres e bendito é o fruto do vosso ventre, Jesus.
1: Santa Maria, Mãe de Deus, rogai por nós, pecadores, agora e na hora de nossa morte. Amém.
0: Ave Maria, cheia de graça, o Senhor é convosco. Bendita sois vós entre as mulheres e bendito é o fruto do vosso ventre, Jesus.
1: Santa Maria, Mãe de Deus, rogai por nós, pecadores, agora e na hora de nossa morte. Amém.
0: Ave Maria, cheia de graça, o Senhor é convosco. Bendita sois vós entre as mulheres e bendito é o fruto do vosso ventre, Jesus.
1: Santa Maria, Mãe de Deus, rogai por nós, pecadores, agora e na hora de nossa morte. Amém.
0: Ave Maria, cheia de graça, o Senhor é convosco. Bendita sois vós entre as mulheres e bendito é o fruto do vosso ventre, Jesus.
1: Santa Maria, Mãe de Deus, rogai por nós, pecadores, agora e na hora de nossa morte. Amém.
0: Ave Maria, cheia de graça, o Senhor é convosco. Bendita sois vós entre as mulheres e bendito é o fruto do vosso ventre, Jesus.
1: Santa Maria, Mãe de Deus, rogai por nós, pecadores, agora e na hora de nossa morte. Amém.
0: Ave Maria, cheia de graça, o Senhor é convosco. Bendita sois vós entre as mulheres e bendito é o fruto do vosso ventre, Jesus.
1: Santa Maria, Mãe de Deus, rogai por nós, pecadores, agora e na hora de nossa morte. Amém.
0: Ave Maria, cheia de graça, o Senhor é convosco. Bendita sois vós entre as mulheres e bendito é o fruto do vosso ventre, Jesus.
1: Santa Maria, Mãe de Deus, rogai por nós, pecadores, agora e na hora de nossa morte. Amém.
0: Glória ao Pai, ao Filho e ao Espírito Santo,
1: como era no princípio, agora e sempre. Amém.

0: Pai nosso que estais no céu, santificado seja o vosso nome. Venha a nós o vosso reino, seja feita a vossa vontade, assim na terra como no céu.
1: O pão nosso de cada dia nos dai hoje, perdoai-nos as nossas ofensas, assim como nós perdoamos a quem nos tem ofendido. E não nos deixeis cair em tentação, mas livrai-nos do mal. Amém.
0: Ave Maria, cheia de graça, o Senhor é convosco. Bendita sois vós entre as mulheres, e bendito é o fruto do vosso ventre, Jesus.
1: Santa Maria, Mãe de Deus, rogai por nós, pecadores, agora e na hora de nossa morte. Amém.
0: Ave Maria, cheia de graça, o Senhor é convosco. Bendita sois vós entre as mulheres, e bendito é o fruto do vosso ventre, Jesus.
1: Santa Maria, Mãe de Deus, rogai por nós, pecadores, agora e na hora de nossa morte. Amém.
0: Ave Maria, cheia de graça, o Senhor é convosco. Bendita sois vós entre as mulheres, e bendito é o fruto do vosso ventre, Jesus.
1: Santa Maria, Mãe de Deus, rogai por nós, pecadores, agora e na hora de nossa morte. Amém.
0: Ave Maria, cheia de graça, o Senhor é convosco. Bendita sois vós entre as mulheres, e bendito é o fruto do vosso ventre, Jesus.
1: Santa Maria, Mãe de Deus, rogai por nós, pecadores, agora e na hora de nossa morte. Amém.
0: Ave Maria, cheia de graça, o Senhor é convosco. Bendita sois vós entre as mulheres, e bendito é o fruto do vosso ventre, Jesus.
1: Santa Maria, Mãe de Deus, rogai por nós, pecadores, agora e na hora de nossa morte. Amém.
0: Ave Maria, cheia de graça, o Senhor é convosco. Bendita sois vós entre as mulheres, e bendito é o fruto do vosso ventre, Jesus.
1: Santa Maria, Mãe de Deus, rogai por nós, pecadores, agora e na hora de nossa morte. Amém.
0: Ave Maria, cheia de graça, o Senhor é convosco. Bendita sois vós entre as mulheres, e bendito é o fruto do vosso ventre, Jesus.
1: Santa Maria, Mãe de Deus, rogai por nós, pecadores, agora e na hora de nossa morte. Amém.
0: Ave Maria, cheia de graça, o Senhor é convosco. Bendita sois vós entre as mulheres, e bendito é o fruto do vosso ventre, Jesus.
1: Santa Maria, Mãe de Deus, rogai por nós, pecadores, agora e na hora de nossa morte. Amém.
0: Ave Maria, cheia de graça, o Senhor é convosco. Bendita sois vós entre as mulheres, e bendito é o fruto do vosso ventre, Jesus.
1: Santa Maria, Mãe de Deus, rogai por nós, pecadores, agora e na hora de nossa morte. Amém.
0: Ave Maria, cheia de graça, o Senhor é convosco. Bendita sois vós entre as mulheres, e bendito é o fruto do vosso ventre, Jesus.
1: Santa Maria, Mãe de Deus, rogai por nós, pecadores, agora e na hora de nossa morte. Amém.
0: Glória ao Pai, ao Filho e ao Espírito Santo,
1: como era no princípio, agora e sempre. Amém.

0: Pai nosso que estais no céu, santificado seja o vosso nome. Venha a nós o vosso reino, seja feita a vossa vontade, assim na terra como no céu.
1: O pão nosso de cada dia nos dai hoje. Perdoai-nos as nossas ofensas, assim como nós perdoamos a quem nos tem ofendido. E não nos deixeis cair em tentação, mas livrai-nos do mal. Amém.
0: Ave Maria, cheia de graça, o Senhor é convosco. Bendita sois vós entre as mulheres e bendito é o fruto do vosso ventre, Jesus.
1: Santa Maria, Mãe de Deus, rogai por nós, pecadores, agora e na hora de nossa morte. Amém.
0: Ave Maria, cheia de graça, o Senhor é convosco. Bendita sois vós entre as mulheres e bendito é o fruto do vosso ventre, Jesus.
1: Santa Maria, Mãe de Deus, rogai por nós, pecadores, agora e na hora de nossa morte. Amém.
0: Ave Maria, cheia de graça, o Senhor é convosco. Bendita sois vós entre as mulheres e bendito é o fruto do vosso ventre, Jesus.
1: Santa Maria, Mãe de Deus, rogai por nós, pecadores, agora e na hora de nossa morte. Amém.
0: Ave Maria, cheia de graça, o Senhor é convosco. Bendita sois vós entre as mulheres e bendito é o fruto do vosso ventre, Jesus.
1: Santa Maria, Mãe de Deus, rogai por nós, pecadores, agora e na hora de nossa morte. Amém.
0: Ave Maria, cheia de graça, o Senhor é convosco. Bendita sois vós entre as mulheres, e bendito é o fruto do vosso ventre, Jesus.
1: Santa Maria, Mãe de Deus, rogai por nós, pecadores, agora e na hora de nossa morte. Amém.
0: Ave Maria, cheia de graça, o Senhor é convosco. Bendita sois vós entre as mulheres e bendito é o fruto do vosso ventre, Jesus.
1: Santa Maria, Mãe de Deus, rogai por nós, pecadores, agora e na hora de nossa morte. Amém.
0: Ave Maria, cheia de graça, o Senhor é convosco. Bendita sois vós entre as mulheres e bendito é o fruto do vosso ventre, Jesus.
1: Santa Maria, Mãe de Deus, rogai por nós, pecadores, agora e na hora de nossa morte. Amém.
0: Ave Maria, cheia de graça, o Senhor é convosco. Bendita sois vós entre as mulheres e bendito é o fruto do vosso ventre, Jesus.
1: Santa Maria, Mãe de Deus, rogai por nós, pecadores, agora e na hora de nossa morte. Amém.
0: Ave Maria, cheia de graça, o Senhor é convosco. Bendita sois vós entre as mulheres e bendito é o fruto do vosso ventre, Jesus.
1: Santa Maria, Mãe de Deus, rogai por nós, pecadores, agora e na hora de nossa morte. Amém.
0: Ave Maria, cheia de graça, o Senhor é convosco. Bendita sois vós entre as mulheres e bendito é o fruto do vosso ventre, Jesus.
1: Santa Maria, Mãe de Deus, rogai por nós, pecadores, agora e na hora de nossa morte. Amém.
0: Glória ao Pai, ao Filho e ao Espírito Santo,
1: como era no princípio, agora e sempre. Amém.

0: Pai nosso que estais no céu, santificado seja o vosso nome. Venha a nós o vosso reino, seja feita a vossa vontade, assim na terra como no céu.
1: O pão nosso de cada dia nos dai.

0: mal. Amém.
1: Ave Maria, cheia de graça, o Senhor é convosco. Bendita sois vós entre as mulheres e bendito é o fruto do vosso ventre, Jesus.
0: Santa Maria, Mãe de Deus, rogai por nós, pecadores, agora e na hora de nossa morte. Amém.
1: Ave Maria, cheia de graça, o Senhor é convosco. Bendita sois vós entre as mulheres e bendito é o fruto do vosso ventre, Jesus.
0: Santa Maria, Mãe de Deus, rogai por nós, pecadores, agora e na hora de nossa morte. Amém.
1: Ave Maria, cheia de graça, o Senhor é convosco. Bendita sois vós entre as mulheres e bendito é o fruto do vosso ventre, Jesus.
0: Santa Maria, Mãe de Deus, rogai por nós, pecadores, agora e na hora de nossa morte. Amém.
1: Ave Maria, cheia de graça, o Senhor é convosco. Bendita sois vós entre as mulheres e bendito é o fruto do vosso ventre, Jesus.
0: Santa Maria, Mãe de Deus, rogai por nós, pecadores, agora e na hora de nossa morte. Amém.
1: Ave Maria, cheia de graça, o Senhor é convosco. Bendita sois vós entre as mulheres e bendito é o fruto do vosso ventre, Jesus.
0: Santa Maria, Mãe de Deus, rogai por nós, pecadores, agora e na hora de nossa morte. Amém.
1: Ave Maria, cheia de graça, o Senhor é convosco. Bendita sois vós entre as mulheres e bendito é o fruto do vosso ventre, Jesus.
0: Santa Maria, Mãe de Deus, rogai por nós, pecadores, agora e na hora de nossa morte. Amém.
1: Ave Maria, cheia de graça, o Senhor é convosco. Bendita sois vós entre as mulheres e bendito é o fruto do vosso ventre, Jesus.
0: Santa Maria, Mãe de Deus, rogai por nós, pecadores, agora e na hora de nossa morte. Amém.
1: Ave Maria, cheia de graça, o Senhor é convosco. Bendita sois vós entre as mulheres e bendito é o fruto do vosso ventre, Jesus.
0: Santa Maria, Mãe de Deus, rogai por nós, pecadores, agora e na hora de nossa morte. Amém.
1: Ave Maria, cheia de graça, o Senhor é convosco. Bendita sois vós entre as mulheres e bendito é o fruto do vosso ventre, Jesus.
0: Santa Maria, Mãe de Deus, rogai por nós, pecadores, agora e na hora de nossa morte. Amém.
1: Ave Maria, cheia de graça, o Senhor é convosco. Bendita sois vós entre as mulheres e bendito é o fruto do vosso ventre, Jesus.
0: Santa Maria, Mãe de Deus, rogai por nós, pecadores, agora e na hora de nossa morte. Amém.
1: Glória ao Pai, ao Filho e ao Espírito Santo,
0: como era no princípio, agora e sempre. Amém.

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1: 2h44.
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1: 13:04.

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1: 13:21.

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1: 13h38.

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7: Quatro e seis.

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1: 4h21.

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6: Quatro e trinta e quatro.

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1: 4:52.

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13: 89.5.

0: 5h25.
1: Sare! 5h25.

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9: Cinco e trinta e seis.

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anjo do Senhor anunciou a Maria, e ela concebeu do Espírito Santo. Ave Maria, cheia de graça, o Senhor é convosco, e bendita sois vós entre as mulheres, e bendito é o fruto do vosso ventre, Jesus. Santa Maria, Mãe de Deus, rogai por nós, pecadores, agora e na hora de nossa morte. Amém. Eis aqui a serva do Senhor, faça-se em mim segundo a tua palavra. Ave Maria, cheia de graça, o Senhor é convosco, e bendita sois vós entre as mulheres, e bendito é o fruto do vosso ventre, Jesus. Santa Maria, Mãe de Deus, rogai por nós, pecadores, agora e na hora de nossa morte. Amém. E o Verbo divino se fez homem e habitou entre nós. Ave Maria, cheia de graça, o Senhor é convosco, e bendita sois vós entre as mulheres, e bendito é o fruto do vosso ventre, Jesus. Santa Maria, Mãe de Deus, rogai por nós, pecadores, agora e na hora de nossa morte. Amém. Rogai por nós, Santa Mãe de Deus, para que sejamos dignos das promessas de Cristo. Glória ao Pai, ao Filho e ao Espírito Santo, como era no princípio, agora e sempre. Amém. Glória ao Pai, ao Filho e ao Espírito Santo, como era no princípio, agora e sempre. Amém. Glória ao Pai, ao Filho e ao Espírito Santo, como era no princípio, agora e sempre. Amém. Oremos. Infundi, Senhor, vos rogamos, a vossa graça em nossos corações, para que nós, conhecendo pela anunciação do anjo a encarnação de Jesus Cristo, vosso Filho, cheguemos por sua paixão e morte de cruz à glória da ressurreição. Pelo mesmo Cristo, Senhor nosso. Amém.

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3: Seis e vinte e quatro.
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5: Vem que tem, compadraiada! Trembão é coisa boa e coisa boa é o Nas Cordas da Viola, que vem chegando para alegrar vossos corações caipiras. Esse caboclo aqui no microfone se chama Guilherme e sonhei eu mesmo que vou perseguir você nessa próxima hora, trazendo o melhor das modas de viola de antigamente. Espia só! Hoje nós vamos escutar a música do Ferreirinha, com a dupla Carreiro e Carreirinho. Vai ter também o duo Siriema com aquela assim: Índia, sangue, tupi. Você sabe que eu canto mar é só pra te atazanar, né? Saudade, Siriema. No bloco dos ouvintes, eu vou atender um pedido de um guri de 6 anos de idade, pediu Menino da Porteira. Essa faz tempo que não toca aqui, né? E como não pode faltar nossa saborosa Rapa do Tacho, hoje o tema dela são os sardosos carros de boi. Se hoje você tem saudade de um Corcel ou de um Fusca, saiba que antigamente os antigos sentiam farta era de um carro de boi. Espera só pra você ver. E agora que tá apresentado o que vai ser apresentado nesse Nas Cordas da Viola, simbora começar o programa com Sulino e Marrueiro, na música Laço Justiceiro.
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Essa foi a dupla Edna e Diná, mais conhecida como as Irmãs Barbosa, que cantaram a moda Olhos Lindos. Essa parece antiga, mas não é tanto não. Ela foi lançada em 2015, mas feita nos mordinhos dos caipira raiz. Logo antes, escutemos um clássico da música caipira com Carreiro e Carreirinho, a moda do Ferreirinha, um dos sujeitos mais comentado e cantado do sertanejo raiz. E no princípio do bloco e do programa Nas Cordas da Viola, escutemos a dupla Sulino e Marrueiro, na moda Laço Justiceiro. E vamos encerrando essa que foi só a primeira parte desse Nas Cordas da Viola. Já já, depois do intervalo, eu volto com os pedidos dos ouvintes. Sai daí não, que o trem é ligeiro!

0: 6h36.
1: Estamos de volta com Nas Cordas da Viola.
2: Bom dia, eu sou Germano aqui do Amazonas. Estou aqui escutando a Rádio Senado. Dá um alô aí pra mim. É Amazonas, Amapá, tá?
3: Tem ouvinte que manda zap pra pedir modão, mas tem aqueles que só pedem um alô. Então, atendendo o pedido do Germano do Amapá, alô, Germano! Grande abraço aí pro nosso novo ouvinte. Seja bem-vindo. E agora vamos pros pedidos de música. Hoje, vou atender o pedido mais fofo que já chegou aqui pra nós. O do Levi Gabriel, que tem apenas 6 anos de idade e mora lá em Timon, no Maranhão. Ele quer escutar O Menino da Porteira, que eu vou mandar com o Sérgio Reis. Mas antes, vai ter a solicitação do Alexandre de Formosa, Goiás. Ele quer ouvir uma do Tião Carreiro e do Pardinho, chamada Padecimento. E a gente principia com o pedido do Luciano, de Rio Largo, Alagoas, que mandou uma bonita mensagem escrita dizendo que ele começou a ouvir sertanejo raiz quando o pai dele comprou um rádio lá nos anos 70 e que desde que descobriu Nas Cordas da Viola, ele virou ouvinte fiel do programa. E ele ainda pediu uma que não tinha tocado aqui antes, A Moda e Quem Não, com Jacó e Jacozinho, que principia nosso bloco dos ouvintes.

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1: Bom dia, bom dia. Aqui é o Alexandre de Formosa, Goiás. E eu queria pedir uma música chamada Padecimento, de Tião Carreiro e Pardinho.

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1: Oi, meu nome é Levi Gabriel, tenho 6 anos. Toca Menino da Porteira.
2: Levi Gabriel é da cidade de Timon, no Maranhão.

0: Esse foi o Sérgio Reis com o Menino da Porteira. Quem pediu esse verdadeiro hino sertanejo raiz foi o pequeno Levi Gabriel, de apenas 6 anos de idade, que mora em Timon, no Maranhão. Antes, escutemos Tião Carreiro e Pardinho na música Padecimento, a pedido do Alexandre de Formosa, Goiás. E a que começou o bloco da audiência foi a moda Mas Quem Não, com Jacó e Jacozinho. Essa solicitada pelo Luciano de Rio Largo, Alagoas. Antes de falar o número do nosso zap para você também pedir sua moda, eu quero deixar meu abraço e meus agradecimentos para o pequeno Levi Gabriel, para o Alexandre e para o Luciano, que arrasaram com os pedidos de moda deles aqui no programa Nas Cordas da Viola. Agora sim, o número do zap para quem quiser pedir moda por aqui. O DDD é 61, aqui da Capital Federal do Brasil, 98611-9591. Vamos repetir. 61-98611-9591. Só se a lembra que tem que ser moda raiz do Arco da Véia. E não se esquece de falar seu nome e a sua cidade. Findado o bloco dos ouvintes, eu chamo agora um intervalo e já torna a voltar com as duplas Crioulo e Seresteiro, Amoroso e Amaraí e o duo Siriema.
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4: 6h58.
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6: Sem grandes delongas, se emocione agora com o duo Siriema na música Índia.

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Essa última que escutemos se chama O Menino Pedrinho, com Criolo e Seresteiro. Antes teve a moda Operário, Vida e Viola, com Amoroso e Amaraí. E abrindo a sequência, Orvimo, Índia, com o duo Siriema. E o Nas Cordas da Viola tá rumando pro fim. Depois do intervalo, só sobrou a Rapa do Tacho, que dessa vez vai tocar só moda que fala de carro de boi, com as duplas Mogiano e Mogianinho, Chico Rei e Paraná e Ronaldo Viola e João Carvalho. 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

0: 7:10.
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2: Apesar de ainda existirem hoje em dia transportando gente e carga, há muito tempo os carros de boi foram perdendo lugar para os tratores, para os caminhão, para as caminhonetes e para os carros. E essa substituição foi deixando saudade nos corações do sertanejo antigo. Tanto que um dos temas recorrentes nas músicas caipira são os sardosos carro de boi. Para te provar que eu não tô mentindo, nessa Rapa do Tacho só vai tocar música que fala dos antigos carro de boi. Começando com uma gravada pela dupla Mogiano e Mogianinho.

0: Só teve moda relembrando os carros de boi nessa rapa do Tacho do Nas Cordas da Viola. Essa última se chama Carro de Boi, com Ronaldo Viola e João Carvalho. Antes, escutemos Meu Velho Carro de Boi, com Chico Rei e Paraná. E no começo do bloco, teve Mogiano e Mogianinho, ni outra moda chamada Carro de Boi. E vou falar pra você, ficaram de fora dessa rapa do Tacho um monte de moda de carro de boi. Esse tema era um dos preferidos dos caipira de antigamente. Então, qualquer hora, eu torno a fazer uma rapa do Tacho com os carros de boi, só que com outras modas. E vamos agora passando a régua nesse Tarde Nas Cordas da Viola, que teve bom, né, pessoal? O Nas Cordas da Viola é um programa da Rádio Senado, transmitido também por emissoras parceiras nos quatro cantos desse Brasilzão. Na prosa e na produção, tivemos em eu, Guilherme Michelucci. Na edição do áudio, o compadre João Lira caprichou para nós. Se quiser relembrar as músicas e os artistas que tocaram aqui, ou ouvir de novo os programas, é só encontrar nossa página no site da Rádio Senado. Então, minhas comadres e meus compadres, em até mais ver semana que vem no próximo Nas Cordas da Viola.
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4: Eu sou a Sudária de São Paulo e quero pedir a música Lilás, do Djavan. Beijo!

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1: Nesse domingo gostaríamos de ouvir Clube da Esquina 2. Eu sou o Ricardo e falo aqui de Brasília. Bom domingo!

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4: Sete e cinquenta e oito.
5: Júlia, Porto Alegre, lindo Lago do Amor.

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1: Oi, meu nome é Renata, sou de Paranaíba, Mato Grosso do Sul, e eu queria ouvir a música Tocando em Frente, do Almir Sater.

0: 8 e 10.
1: Me chamo Karen Rapuki, sou de Macapá, no Amapá, e quero ouvir Azul, da Gal Costa.

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1: Marta, São Paulo, capital, quero ouvir Carcará com Maria Bethânia. Obrigada.
2: Glória!

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11: Oito e 36.
12: Olá, querido filho e filha, que a paz do Senhor Jesus esteja com você. E nós estamos aqui na nossa catequese com exclusividade YouTube Padre Manzotti, com grande alegria. Você tem gostado das catequeses? Indica para um amigo, para uma amiga. E olha, espero que você esteja aproveitando. E por favor, nunca esqueça depois de dar um like, nunca esqueça depois de fazer o seu comentário. Eu tenho lido os comentários. É muito importante para mim e de repente você até pode lançar questionamentos. Eu não pretendo parar com essa catequese. Então significa que se você me lançar um questionamento, pode ser que numa outra catequese eu aborde a sua pergunta. Me ajude a preparar essas catequeses. Quais são os temas que você gostaria que eu tratasse aqui? Combinado?

0: Hoje eu quero falar sobre a necessidade de termos consciência de que somos eterno aprendiz. Ser um eterno aprendiz. Principalmente porque as pessoas se acham prontas. Estou pronto. Já não tenho mais nada a acrescentar na minha vida. Coitado. Sabe nada. Na verdade, a atitude é ser um eterno aprendiz. Você tem isso dentro de você? Gente, você sabe que quando termina a missa, é que começa a missão. O padre, vão em paz, que Deus vos acompanhe. A missão do cristão não termina na missa. A missão do cristão começa quando saímos da igreja. Somos chamados a irradiar a fé na família, no trabalho, na sociedade. Missa est, vão em paz. Então nós somos chamados a transmitir esta fé na família, transmitir a fé no nosso ambiente de trabalho e em toda a sociedade. Ser discípulo de Jesus é segui-lo, mas não é segui-lo em ideia somente, mas é no exemplo de vida, vivendo o amor e a justiça. Para essa catequese, eu vou a Mateus, capítulo 5, versículo 13 a 14. O Senhor esteja convosco. Ele está no meio de nós. Proclamação do Evangelho de Jesus Cristo, segundo Mateus. Glória a vós, Senhor. Vós sois o sal da terra. Ora, se o sal se torna insosso, com que o salgaremos? Para nada mais serve senão para ser lançado fora e pisado pelos homens. Vós sois a luz do mundo. Não se pode esconder uma cidade situada sobre o monte, nem se acende uma lâmpada e se coloca debaixo de um alqueire, mas na luminária, e assim ela brilha para todos os que estão na casa. Brilhe do mesmo modo a vossa luz diante dos homens, para que, vendo as vossas boas obras, eles glorifiquem vosso Pai que está nos céus. Palavra da salvação, glória a vós, Senhor. Retomo dentro da Lexio Divina, alguns versículos. Vós sois o sal da terra. Depois, vós sois a luz do mundo. Brilhe do mesmo modo a vossa luz diante dos homens, para que vendo, atenção, vossas boas obras, a luz, eles glorifiquem, não as boas obras, glorifique o Pai que está nos céus. Percebe esse paralelo? Não é fazer as boas obras para sermos nós elogiados pelas boas obras, mas as nossas boas obras se tornam luz. E é a partir disto se glorifica a Deus. O último a ser glorificado é Deus. Mateus capítulo 5, versículo 13 a 14. O cristão é chamado pelo texto que acabamos de ouvir, deve ser sal da terra e luz do mundo. O cristão é chamado a ser firme nos valores de Cristo e testemunha de sua verdade. A fé não é teoria. Repito, a fé não é teoria nem prática isolada. A fé Ela não pode ser estéril. A fé não pode ser apenas ritual. A fé precisa se traduzir em amor fraterno, rejeição à hipocrisia. Por isso que eu dizia, eu não faço para que as minhas boas obras sejam motivos de elogio. As boas obras mostram a luz que, em última instância, glorifica a Deus. Então, rejeitar a hipocrisia, rejeitar a mentira, rejeitar a maldade. A fé deve ser vivida e testemunhada no mundo. Ser cristão é um projeto de vida contínuo. Não é um momento religioso. Nós vamos agora ao Catecismo da Igreja Católica, um texto lindíssimo, que fala sobre a fidelidade. E diz assim, 2044, Catecismo da Igreja Católica, 2044. A fidelidade dos batizados é condição primordial para o anúncio do Evangelho. A fidelidade começou ali. Grave essa palavra, que às vezes a gente perde e não interpreta bem o texto. A fidelidade do cristão é primordial para o anúncio do Evangelho, para a missão da Igreja no mundo, para manifestar diante dos homens sua força de verdade e de radiação. A mensagem da salvação deve ser autêntica pelo testemunho da vida do cristão. O próprio testemunho da vida cristã e das boas obras, feitas em espírito sobrenatural, possuem, olha que coisa mais linda, possuem força de atrair os homens para a fé e para Deus. O Papa Francisco falava isso, Bento XVI falava muito isso, que nós devemos não pregar sobre Deus, mas levar com que sejam atraídos por Deus. Vou retomar esse último texto, 2044. O próprio testemunho de vida. Vamos pensar assim, uma Santa Teresa de Calcutá, uma Santa Anjo dos Pobres, Santa Dulce, o Anjo Bom da Bahia e tantos outros santos, São Francisco de Assis, Santo Antônio de Pádua, o próprio testemunho de vida, as boas obras feitas em espírito sobrenatural possuem força para atrair os homens pela fé e atrair para Deus. Nossa, atração para Deus. Esse ensinamento mostra que a maturidade da fé se expressa em testemunho concreto, irradiando o amor de Cristo em todas as dimensões da vida. Você sabe que Jesus tinha o seu seminário e ele formou discípulos para dar continuidade à sua obra. Nós estamos no seminário de Jesus. Você é seminarista de Jesus Cristo. Eu não. É sim, você é discípulo de Jesus. A adesão a Cristo exige compromisso e coerência de testemunho. Compromisso e coerência de testemunho. Não existem dois mundos. É um erro. Inclusive, o sacro e o profano. Existem muitos livros, muitos teólogos que refletem sobre isso, que é um perigo quando nós dividimos os dois mundos. Porque a ideia, qual é o perigo? Ah tá, aqui é de Deus, então aqui sou de Deus. Aqui, no profano, eu sou do mundo, então faço o que me dá na telha. Não, não existem dois mundos, o de Deus e o da vida cotidiana. A fé é o discipulado que está presente na família, no trabalho, na sociedade. Cuidado. Cuidado com esse sacro e profano. Mas nesse contexto, em outros contextos, se entende. Mas se cria uma dualidade. Aqui eu ajo como cristão. Aqui eu estou no mundo, ajo como estar no mundo. Não. É levar o discipulado de Cristo na família, no teu trabalho, na sociedade. A fé verdadeira se manifesta nas atitudes. O cristão existe para transformar o ambiente onde vive. Entendeu isso? Estar no ambiente e transformar o ambiente. O centro da vida cristã, qual que é? O amor. Qual o maior de todos os mandamentos? Amar a Deus sobre todas as coisas. Seremos, lembre desta frase que é extremamente questionadora, seremos reconhecidos como discípulos pelo amor que temos. Nisso sabereis que serão meus discípulos, se amai-vos uns aos outros. Frase de Nosso Senhor. A fé, o seguimento sem amor, é incoerente e vazio. A fé, o seguimento sem amor, é incoerente e vazio. Não adianta rezar muito e não amar concretamente. Porque a oração leva ao amor. O amor leva à oração. Se estamos falando de discipulado, se estamos falando sobre seguir Jesus, quais são os perigos para o caminho do discípulo? Consegue citar alguns, padres? Padre, sim, existem alguns perigos muito claros. Um deles, o individualismo. Meu Deus, meus problemas. Cuidado com o individualismo, porque nós podemos levar o individualismo do mundo e tentar aplicá-lo na religião. Na verdade, Deus não é meu Deus, não é meu Deus particular, mas não é por acaso que Jesus, quando pediu, ensina-nos a rezar, ele disse, Pai nosso. Então, nosso Deus, nosso Pai, a fé autêntica, ela é comunitária. A fé autêntica se manifesta no amor ao próximo. Outra coisa, separar fé e vida. Eu falava isso um pouco antes. Sagrado, profano. Aqui, fé e vida, separar, gera hipocrisia. Se reza, mas não se vive. São Pedro, na primeira carta de Pedro, capítulo 1, também fala que é um grande perigo permanecermos no homem velho. Aqui existe, Paulo fala muito disso, o homem novo, o homem velho. Vida nova, vida velha. São Pedro recorda que somos resgatados pelo sangue de Cristo e chamados a viver como filhos obedientes, deixando para trás o antes, que era marcado pelo pecado, pela ignorância. Fé sem conversão se torna estéril. O chamado à conversão e a maturidade exige o quê? Vamos na linguagem de Paulo, na linguagem de Pedro. Deixar o antes, deixar a vida antiga, deixar a parte paganizada da nossa vida, aquilo que não é cristão, deixar para trás. rejeitar a maldade, rejeitar a mentira, rejeitar a inveja. Percebe como é uma decisão? Em contrapartida, crescer na palavra, crescer no amor. Filhos e filhas, não basta ser batizado, é importante, sem dúvida, ser batizado é muito importante, mas não é o suficiente. Não basta frequentar a igreja, só frequentar por frequentar. É preciso viver como discípulo de Jesus. Quero lembrar algo importante para você. Quando se celebra a Noite Santa da Páscoa, existe algo muito importante a ser lembrado entre o Evangelho de Mateus e o Gênesis, capítulo 1. Mateus fala que as mulheres foram correndo para as pressas na madrugada, mas ele diz assim: no primeiro dia da semana. Por que Mateus diz isso? Porque Mateus é o mais judeu dos quatro evangelistas, dos outros três. Ele escreve para os judeus. Então, tudo em Mateus tem um significado muito amplo. João é o águia teológico, mas Mateus sempre lhe quer dar uma interpretação do Antigo Testamento. Então, falando de vida nova. No primeiro dia da semana, vamos lembrar, é um dia depois do Shabat. Então, é o sétimo dia. Vamos pensar um pouquinho. O que é importante nesse aspecto? Quando no Gênesis diz assim, o que é que acontece? No início, faça-se a luz, e a luz se fez. Primeiro dia da semana. No primeiro dia da semana, Jesus ressuscitou a nova criação. Se antes foi criado a terra e a luz, no primeiro dia da semana veio a nova criação. Jesus, a luz do mundo, Jesus, a nova criação. Por que eu quero chamar a atenção disso? Nós somos filhos da nova criação. Nós somos filhos da luz do ressuscitado. Nós somos cristãos.
1: Vós entre as mulheres, e bendito é o fruto do vosso ventre, Jesus. Santa Maria, Mãe de Deus, rogai por nós, pecadores, agora e na hora de nossa morte. Amém. E o Verbo divino se fez homem e habitou entre nós. Ave Maria, cheia de graça, o Senhor é convosco, e bendita sois vós entre as mulheres, e bendito é o fruto do vosso ventre, Jesus. Santa Maria, Mãe de Deus, rogai por nós, pecadores, agora e na hora de nossa morte. Amém. Rogai por nós, Santa Mãe de Deus, para que sejamos dignos das promessas de Cristo. Glória ao Pai, ao Filho e ao Espírito Santo, como era no princípio, agora e sempre. Amém. Glória ao Pai, ao Filho e ao Espírito Santo, como era no princípio, agora e sempre. Amém. Glória ao Pai, ao Filho e ao Espírito Santo, como era no princípio, agora e sempre. Amém. Oremos. Infundi, Senhor, vos rogamos, a vossa graça em nossos corações, para que nós, conhecendo pela anunciação do anjo a encarnação de Jesus Cristo, vosso Filho, cheguemos por sua paixão e morte de cruz à glória da ressurreição. Pelo mesmo Cristo, Senhor nosso. Amém.

0: Bom dia a todos e todas. Hoje é domingo, dia do Senhor. Louvado seja nosso Senhor Jesus Cristo.
1: Para sempre seja louvado.
0: 22º domingo do tempo comum. Intenções da Santa Missa. Pela alma dos falecidos, Daniel Francisco Aparecido, Benedito Ferreira Cardoso, Naor Rosa, Ana Isabel Moreira da Silva, Apolônio Frutuoso da Silva, Maria Luísa Moreira da Silva, Joicemar Baltazar, Ana Aparecida Silva Fernandes, Vó Locatelli, Bruna Santos, Família Telasca, Família Dombrowski, Família Wolski, Henrique Souza Rosa, Rogério Gontijo, Romualdo Marim, Maria Iracilda Bueno e família, Amabile Noato, Elias Noato, Valdir Noato, Jorge Roberto de Almeida, Olívia Moraes Souza, Valdomiro Coelho de Souza, pelas almas do purgatório. Em ação de graças pelo novo emprego no serviço público de Paulo Helder Martins Leite, pelo dom da vida do Carlos Eduardo Bressan Martins, em ação de graça pelo aniversário de Rodrigo César de Souza, Clicker de Souza, Mário Vitório Sumaio de Souza, pela saúde de Helenita de Oliveira Brás, Cecília Dalpsol, Elvis Guebara Fernandes, Celiane Pascoal Guebara, Vanessa Bressan, Irene Ferreira Lino e por todos os doentes, pelo fim das catástrofes e das guerras. Irmãos e irmãs, louvado seja Deus, o Pai, que nos reuniu no amor de seu Filho Jesus. Hoje recordamos o Dia Nacional do Catequista. Louvamos o Senhor por despertar mulheres e homens para anunciar a palavra de Deus e a fé da comunidade nos corações de seus filhos e filhas. Celebremos com fé e piedade este dia do Senhor.

0: Em nome do Pai, do Filho e do Espírito Santo.
1: Amém.
0: A graça de nosso Senhor Jesus Cristo, o amor do Pai e a comunhão do Espírito Santo estejam convosco.
2: Bendito seja Deus que nos reuniu no amor de Cristo.
0: Irmãos e irmãs, no dia em que celebremos a vitória de Cristo sobre o pecado e a morte, também somos convidados a morrer para o pecado e ressurgir para uma vida nova. Reconhecemos-nos necessitados da misericórdia do Pai.

0: Deus Todo-Poderoso, tenha compaixão de nós, perdoe os nossos pecados e nos conduza à vida eterna.
1: Amém.

0: Oremos. Deus onipotente, fonte de todo dom perfeito, semeai em nossos corações o amor ao vosso nome, e estreitando os laços que nos unem convosco, fazei crescer em nós o que é bom, e guardai com amorosa solicitude o que nos destes. Por nosso Senhor Jesus Cristo, vosso Filho, que é Deus, e convosco vive e reina na unidade do Espírito Santo, por todos os séculos dos séculos.
1: Amém.
2: Leitura do livro do profeta Jeremias. Seduziste-me, Senhor, e deixei-me seduzir. Foste mais forte, tiveste mais poder. Tornei-me alvo de irrisão o dia inteiro. Todos zombam de mim. Todas as vezes que falo, levanto a voz, clamando contra a maldade e invocando calamidades, a palavra do Senhor tornou-se para mim fonte de vergonha e de chacota o dia inteiro. Disse comigo: não quero mais lembrar-me disso, nem falar mais em nome dele. Senti então, dentro de mim, um fogo ardente a penetrar-me o corpo todo. Desfaleci sem forças para suportar. Palavra do Senhor.
1: Graças a Deus.

0: Leitura da carta de São Paulo aos Romanos. Pela misericórdia de Deus, eu vos exorto, irmãos, a vós oferecerdes em sacrifício vivo, santo e agradável a Deus. Este é o vosso culto espiritual. Não vos conformeis com o mundo, mas transformai-vos, renovando vossa maneira de pensar e de julgar, para que possais distinguir o que é da vontade de Deus, isto é, o que é bom, o que lhe agrada, o que é perfeito. Palavra do Senhor.
1: Graças a Deus.

0: O Senhor esteja convosco.
1: Ele está no meio de nós.
0: Proclamação do Santo Evangelho de Jesus Cristo segundo Mateus.
1: Glória a vós, Senhor.
0: Naquele tempo, Jesus começou a mostrar a seus discípulos que devia ir a Jerusalém e sofrer muito da parte dos anciãos, dos sumos sacerdotes e dos mestres da lei, e que devia ser morto e ressuscitar no terceiro dia. Então Pedro tomou Jesus à parte e começou a repreendê-lo, dizendo: Deus não permita tal coisa, Senhor, que isso nunca aconteça. Jesus, porém, voltou-se para Pedro e disse: Vai para longe, Satanás. Tu és para mim uma pedra de tropeço, porque não pensas as coisas de Deus, mas sim as coisas do mundo, as coisas dos homens. Então Jesus disse aos discípulos: Se alguém quer me seguir, renuncie a si mesmo, tome a sua cruz e me siga. Pois quem quiser salvar a sua vida, vai perdê-la. E quem perder a sua vida por causa de mim, vai encontrá-la. De fato, que adianta ao homem ganhar o mundo inteiro, mas perder a sua vida? O que poderá alguém dar em troca de sua vida? Porque o Filho do Homem virá na glória de seu Pai com seus anjos e então retribuirá a cada um de acordo com a sua conduta. Palavra da salvação.
2: Glória a vós, Senhor.

0: Louvado seja nosso Senhor Jesus Cristo.
1: Para sempre seja louvado.
0: Nós estamos no 22º domingo do tempo comum e no 21º nós também escutamos o Evangelho de São Mateus, capítulo 16. O Evangelho de domingo passado, nosso Senhor pergunta para os discípulos quem ele é e Pedro faz a sua profissão de fé. E diz a seguinte forma: tu és o Messias, o Filho do Deus vivo. E nosso Senhor olha para ele e diz: feliz és tu, Simão, filho de Jonas, porque não foi um ser humano que te revelou isso, mas o meu Pai que está nos céus. Depois continua-se o Evangelho e no mesmo capítulo, nosso Senhor olha para Pedro e pede para que Pedro se afaste dele e diz: afaste de mim, Satanás, porque não é meu Pai que está revelando para você essas coisas. É desejos próprios humanos. E por que que isso acontece? Nosso Senhor foi preparando os discípulos e os apóstolos para a sua morte. Ele sabia que ia morrer, ele sabia o que ia acontecer, então ele vai preparando. Porém, hoje, em uma dessas conversas, Pedro pensava claramente só numa dimensão humana, chama nosso Senhor de canto e diz: olha, é o seguinte, para de falar isso, porque isso não vai acontecer. Porque na cabeça de Pedro, o reinado de Cristo seria aqui nessa terra. Na cabeça dele, nosso Senhor iria tomar o lugar do Império Romano, iria tomar o lugar de Herodes, qualquer coisa, menos um reinado celeste. Era desejos puramente humanos. E é nesse momento que nosso Senhor olha para Pedro e diz: afasta-se de mim, Satanás. Quando nós vamos olhar no original, no grego, a palavra que está não está Satanás, está Diabolos, que quer dizer divisor. Ou seja, nosso Senhor olha para Pedro e chama ele de divisor, por um simples fato. Porque aquilo que Pedro estava propondo para nosso Senhor não era a vontade de Deus, não era a vontade do Pai. Se nós fôssemos olhar humanamente falando, de certa forma Pedro não estava errado. Pedro chamou nosso Senhor e falou: pelo amor de Deus, para de falar que você vai morrer. Não é isso que vai acontecer. Nós vamos fazer de tudo para que o Senhor não morra. Mas a vontade de Deus era outra, completamente diferente da que era a vontade humana. E aqui que está o que nós devemos olhar para a nossa vida. Muitas vezes na nossa vida, diante de nós, teremos que fazer escolhas. Praticamente todos os dias. E nós devemos escolher se eu faço a vontade de Deus ou se eu faço a minha vontade puramente humana. A minha vontade puramente humana, assim como Pedro fez, normalmente é contrária à vontade de Deus. Não é aquilo que Deus quer e deseja para a humanidade. Depois nosso Senhor continua no Evangelho e ainda nos adverte, que fala claramente: olha, quem quiser ganhar a vida ou ganhar o mundo, vai perder. Porque o nosso jogo não é aqui para este mundo. São Paulo nos diz claramente que nós corremos ao encontro de Deus. A nossa vida é uma corrida. E nós chegamos no final dessa corrida quando nós ganhamos o prêmio, que é o prêmio da vida eterna. Ou seja, não é aqui neste mundo que nós ganhamos. Aqui nesse mundo, nós temos consequências e boas de seguir nosso Senhor. Mas não é aqui que as coisas acontecem. Esse mundo é passageiro e vai passar. Não tem o que fazer. Ninguém vai ser eterno no mundo. E a pergunta que nós fazemos é a seguinte: quando tudo isso aqui passar, o que vai ficar? A minha vontade os meus egoísmos, os meus desejos, a minha pirraça, meu orgulho ou a vontade de Deus. E nós precisamos também entender na nossa vida que a vontade de Deus muitas vezes não é confortável. A vontade de Deus é contrária à vontade humana. E propriamente por ser contrária à vontade humana, ela vai causar desconforto em mim. Porque eu preciso mudar o meu coração. Eu preciso pegar o meu coração, o nosso coração que normalmente precisa ser transformado e transformar ele num coração segundo a vontade de Deus, não segundo os meus desejos. Tenho certeza que Pedro ali deve ter ficado extremamente revoltado com Nosso Senhor. Sem sombra de dúvida. E depois não entendeu nada, porque depois lá para frente, quando o soldado vem para poder prender Jesus, ele tira a bainha e corta a orelha do soldado. Ou seja, esqueceu tudo completamente que Nosso Senhor tinha ensinado para ele. Mas depois, Nosso Senhor continua todo um trabalho com Pedro, até que chega o momento que ele realmente aceita na sua vida a vontade de Deus e é morto de cabeça para baixo. Porém, houve um trabalho a ser feito, houve um coração que teve que ser completamente moldado segundo a vontade de Deus, e não foi do dia para a noite, demorou um tempo. E quando Nosso Senhor nos diz o que nós temos que fazer, a nossa primeira reação é a reação de Pedro, é a reação de negar. Nós fingimos que escutamos. Ah, legal, interessante. Pedro não retrucou Nosso Senhor, mas entrou por um ouvido e saiu pelo outro. E depois teve que sofrer, até entender a vontade de Deus na sua vida. Na nossa vida, muitas vezes é assim. A gente escuta a vontade de Deus, ah, legal, para os outros viver, para mim não. Aí a gente sofre, aí escuta de novo, não dá atenção, e vai indo, até que um dia a gente chega na nossa vida e fala, opa, peraí, realmente eu preciso viver a vontade de Deus. Realmente eu preciso fazer aquilo que Deus quer que seja feito na minha vida. Mesmo que seja em meio à dor, mesmo que seja em meio ao sofrimento. Mas eu vou fazer a vontade de Deus, porque aqui é um lugar seguro e aqui é um lugar de felicidade. Quando eu olho esse evangelho, que depois Nosso Senhor diz claramente, quem perder a sua vida por causa do reino de Deus vai ganhar, eu só consigo lembrar e imaginar a mãe de São Carlos Acutis no dia da canonização dele. Eu tenho certeza que a mãe de São Carlos Acutis no dia da canonização dele.

visível para ela naquele momento, a câmera, é algo angelical, é algo fora do comum. Literalmente fora do comum. Porque em meio à dor da perca do filho, ela encontra a felicidade da vontade de Deus. E na nossa vida também é assim. Em meio à dor, nós encontramos a felicidade da vontade de Deus. Quando nós olhamos para Nosso Senhor crucificado, Nossa Senhora aos pés da cruz, em meio à dor, ali estava a vontade de Deus. E Nossa Senhora, em momento nenhum, falou que não era para o filho dela fazer aquilo. Ela o protegeu, o salvou, enquanto era vontade de Deus, quando tiveram que fugir para o Egito, mas depois, quando chegou o momento de se cumprir a vontade de Deus, ela permaneceu e esteve ali. Por quê? Ela sabia claramente em seu coração, tanto ela quanto Nosso Senhor, que depois da dor que passaria por fazer essa vontade de Deus, viria a glória da ressurreição e a alegria eterna. Resumindo tudo o que eu falei até agora, fazer a vontade de Deus é ir contra a nossa vontade, e haverá dor e haverá sofrimento, porque nós vamos ter que nos abaixar, ter que nos humilhar, jogar o nosso orgulho de lado e viver segundo o que Deus quer de nós. Porém, quando nós passarmos por esse momento de viver a vontade de Deus, de jogar a nossa vontade de lado, logo depois vem a alegria da ressurreição. Logo depois vem a alegria de estar dentro da vontade de Deus. Não nos enganemos que fazer a vontade de Deus humanamente é fácil e humanamente nós vamos ficar felizes com um sorriso no rosto. Humanamente, não. Agora, numa dimensão de santidade e tendo o Espírito Santo agindo em nós, aí sim nós ficaremos felizes. E a felicidade não é externa, não é um sorriso no rosto e tudo mais. A felicidade é a certeza no coração de que eu estou no caminho certo e de que eu estou fazendo a vontade de Deus. Essa é a verdadeira felicidade. A felicidade não é uma felicidade externa. Nossa Senhora não estava aos pés da cruz dando risada pelo que estava acontecendo com o filho dela. Não estava. Muito pelo contrário, estava lá e estava sofrendo. Mas sabia que aquilo era a vontade de Deus e que precisava passar por aquele momento. Na nossa vida também isso vai acontecer. Então o que nós temos que fazer? Olhar para a nossa vida e pensarmos da seguinte forma: será que eu estou dentro da vontade de Deus, fazendo tudo o que Deus quer da minha vida? Ou será que eu estou sendo como Pedro, um diabolos meu próprio até, de ser um divisor, de não querer fazer a vontade de Deus? Será que Nosso Senhor está constantemente colocando diante de mim a sua vontade, falando: é por aqui, é por esse caminho que nós vamos ir, que era o que Jesus estava fazendo com Pedro, e eu estou olhando para Jesus, estou falando assim: não vou por esse caminho, eu vou por aqui, porque eu sei o que é melhor? O que será que nós estamos fazendo? A escolha totalmente é nossa. Nós somos livres para escolher entre fazer o que Deus quer que nós façamos ou então fazer a minha vontade. Mas depois, lá na frente, nós iremos colher as consequências. A escolha é nossa, as consequências também, sem sombra de dúvida. E caminhar na vontade de Deus, nós temos a ajuda dele. Caminhar na minha vontade, eu tenho a minha ajuda. Então a tendência de quebrar a cara logo ali é muito fácil. Então que nós possamos pedir a Deus a graça do Espírito Santo para primeiro entender qual é a vontade de Deus

0: na nossa vida, depois de ter entendido a vontade de Deus na minha vida, pedir a ajuda do Espírito Santo para que eu possa permanecer fiel e cumprir a vontade dele na minha vida. É muito simples para quem é casado. Já entendeu que a vontade de Deus na sua vida é que no meio do casamento você vai encontrar a santidade nessa vocação que você escolheu. Então agora eu peço para Deus que, vivendo o sacramento do matrimônio verdadeiramente como ele deve ser, não segundo as minhas vontades, eu possa chegar à santidade. E eu peço a ajuda de Deus. Eu, sendo padre, a mesma coisa. Para muitos de nós, já está muito fácil a vontade de Deus. Agora é literalmente olhar se eu estou realmente cumprindo a vontade de Deus ou se eu estou fazendo os meus desejos. Se eu estou fazendo os meus desejos, ainda dá tempo de voltar, fazer o que Deus quer e seguir o caminho do Senhor. Ainda dá tempo. Enquanto tem vida, ainda tem tempo. Todos nós ainda temos tempo. Então, que nós possamos pedir a Deus essa graça. A graça de fazer a sua vontade. Fazer a sua vontade, custe o que custar. Se for necessário sofrer, beleza, eu vou fazer a vontade de Deus. Se for mais ou menos sofrendo, tudo bem, também vou fazer a vontade de Deus. Seja da forma que for, vou fazer a vontade de Deus. Porque os nossos olhos não devem estar fixos nas coisas terrenas, mas sim no céu, mas sim para nosso Senhor, que é para onde nós iremos. E nós devemos lembrar, 80 anos passa muito rápido. Quando eu tinha 10 anos, eu achava que quem tinha 30 era muito velho. Hoje eu descobri que quem tem 30 anos está muito novo. E eu olho o povo com 50, 60, eu também já estou começando a achar eles novos. Então, cada vez que a gente vai passando, a idade passa rápido. Então, a nossa vida é um piscar de olhos. E nós precisamos, nesse piscar de olhos, escolher a nossa salvação e fazer a vontade de Deus. Louvado seja nosso Senhor Jesus Cristo.
1: Para sempre seja louvado.
0: Creio em Deus Pai.
1: Todo-Poderoso, Criador do céu e da terra. Em Jesus Cristo, seu único Filho, nosso Senhor, que foi concebido pelo poder do Espírito Santo, nasceu da Virgem Maria, padeceu sobre Pôncio Pilatos, foi crucificado, morto e sepultado, desceu à mansão dos mortos, ressuscitou ao terceiro dia, subiu aos céus, está sentado à direita de Deus Pai Todo-Poderoso, de onde há de vir a julgar os vivos e os mortos. Creio no Espírito Santo, na Santa Igreja Católica, na comunhão dos santos, na remissão dos pecados, na ressurreição da carne, na vida eterna. Amém.
0: Elevemos a Deus as nossas preces e no final de cada intenção nós iremos dizer: nós vos rogamos, ouvi-nos.
2: Pela Igreja do Senhor, para que não perca a coragem e a audácia evangélica diante das oposições e perseguições, mas se espelhe em Cristo Jesus, rezemos.
3: Nós vos rogamos, ouvi-nos.
2: Pelas comunidades cristãs, para que cresçam a partir do estudo e do aprofundamento da palavra de Deus e se revistam de uma nova humanidade, rezemos.
3: Nós vos rogamos, ouvi-nos.
2: Por todos os que sofrem por causa do mal cometido por parte de membros da comunidade eclesial, para que encontrem na própria Igreja uma resposta concreta às suas dores e aos seus sofrimentos, rezemos.
3: Nós vos rogamos, ouvi-nos.
2: Por nós, para que, por meio de nossa participação ativa nesta liturgia, aprendamos a seguir o Cristo crucificado e ressuscitado, e nele encontremos nossa esperança e alegria. não nas glórias deste mundo. Rezemos.
3: Nós vos rogamos, ouvi-nos.
0: Tudo isso nós vos pedimos por nosso Senhor Jesus Cristo, que vive e reina na unidade do Espírito Santo.
1: Amém.

0: Orai, irmãos e irmãs, para que o meu e o vosso sacrifício seja aceito por Deus Pai Todo-Poderoso.
1: Receba, Senhor, por tuas mãos este sacrifício, para a glória do seu nome, para o nosso bem e de toda a sua santa Igreja.
0: Este santo sacrifício, Senhor, nos traga a perene bênção da salvação e vosso poder leve à plenitude o que celebramos no sacramento. Por Cristo nosso Senhor.
1: Amém.
0: O Senhor esteja convosco.
1: Ele está no meio de nós.
0: Corações ao alto.
1: Nosso coração está em Deus.
0: Demos graças ao Senhor nosso Deus.
1: É o nosso dever e a nossa salvação.
0: Na verdade, é digno e justo. É nosso dever e salvação dar-vos graças sempre em todo lugar. Senhor Pai Santo, Deus Eterno e Todo-Poderoso, por Cristo Senhor nosso. Nascendo, Ele renovou a antiga condição humana. Sofrendo a paixão, apagou nossos pecados. Ressurgindo dos mortos, concedeu-nos a vida eterna. Subindo a vós, ó Pai, abriu-nos as portas do céu. Por isso, com a multidão dos anjos e dos santos, entoamos o hino da vossa glória, cantando a uma só voz. Música.

0: Na verdade, ó Pai, vós sois santo, fonte de toda santidade. Santificai, pois, esses dons, derramando sobre eles o vosso Espírito, a fim de que se tornem para nós o corpo e o sangue de nosso Senhor Jesus Cristo.
1: Enviai o vosso Espírito Santo.
0: Estando para ser entregue e abraçando livremente a paixão, Jesus tomou o pão, pronunciou a bênção de ação de graças, partiu e o deu a seus discípulos, dizendo: Tomai todos e comei, isto é o meu corpo que será entregue por vós.

Do mesmo modo, no fim da ceia, ele tomou o cálice em suas mãos e, dando graças novamente, o entregou a seus discípulos, dizendo: Tomai todos e bebei. Este é o cálice do meu sangue, o sangue da nova e eterna aliança, que será derramado por vós e por todos para a remissão dos pecados. Fazei isto em memória de mim.

0: Mistério da fé.
1: Anunciamos, Senhor, a vossa morte e proclamamos a vossa ressurreição. Vinde, Senhor Jesus.
0: Celebrando, pois, o memorial da morte e ressurreição do vosso Filho, nós os oferecemos, ó Pai, o pão da vida e o cálice da salvação, e vos agradecemos porque nos tornastes dignos de estar aqui na vossa presença e vos servir.
1: Aceitai, ó Senhor, a vossa oferta.
0: Suplicantes vos pedimos que, participando do corpo e sangue de Cristo, sejamos reunidos pelo Espírito Santo num só corpo.
1: O Espírito nos una num só corpo.
0: Lembrai-vos, ó Pai, da vossa Igreja que se faz presente pelo mundo inteiro e aqui convocada no dia em que Cristo venceu a morte e nos fez participantes de sua vida imortal. Que ela cresça na caridade, em comunhão com o Papa Leão, com o nosso Bispo Neri, os bispos do mundo inteiro, os presbíteros, os diáconos e todos os ministros do vosso povo.
1: Lembrai-vos, ó Pai, da vossa Igreja.
0: Lembrai-vos também, na vossa misericórdia, dos nossos irmãos e irmãs que adormeceram na esperança da ressurreição e de todos os que partiram desta vida. Acolhei-os junto a vós, na luz da vossa face.
1: Concedei-lhes, ó Senhor, a luz eterna.
0: Enfim, nós vos pedimos, tende piedade de todos nós e dai-nos participar da vida eterna com a Virgem Maria, Mãe de Deus, São José, seu esposo, os apóstolos e todos os santos que neste mundo viveram na vossa amizade, a fim de vos louvarmos e glorificarmos por Jesus Cristo, vosso Filho. Por Cristo, com Cristo e em Cristo, a vós, Deus Todo-Poderoso, toda honra e toda glória, por todos os séculos dos séculos.

0: Somos chamados filhos de Deus e realmente o somos, por isso podemos rezar confiantes. Pai nosso,
1: que estais no céu, santificado seja o vosso nome. Venha a nós o vosso reino, seja feita a vossa vontade, assim na terra como no céu. O pão nosso de cada dia nos dai hoje, perdoai as nossas ofensas, assim como nós perdoamos a quem nos tem ofendido. E não nos deixeis cair em tentação, mas livrai-nos do mal.
0: Livrai-nos de todos os males, ó Pai, e dai-nos hoje a vossa paz. Ajudados pela vossa misericórdia, sejamos sempre livres do pecado e protegidos de todos os perigos, enquanto aguardamos a feliz esperança e a vinda do nosso Salvador Jesus Cristo.
1: Vosso é o reino, o poder e a glória para sempre.
0: Senhor Jesus Cristo, dissestes aos vossos apóstolos: eu vos deixo a paz, eu vos dou a minha paz. Não olhei os nossos pecados, mas a fé que anima a vossa igreja. Dai-lhe segundo o vosso desejo a paz e a unidade. Vós que sois Deus com o Pai e o Espírito Santo.
1: Amém.
0: A paz do Senhor esteja sempre convosco.
1: O amor de Cristo nos uniu.

0: Quem come a minha carne e bebe do meu sangue permanece em mim e eu nele. Eis o Cordeiro de Deus, eis aquele que tira o pecado do mundo.
1: Senhor, eu não sou digna de que entreis em minha morada, mas dizei uma palavra e serei salvo.

0: Bem-aventurados que promovem a paz, porque serão chamados filhos de Deus. Bem-aventurados os que são perseguidos por causa da justiça, porque deles é o reino dos céus. Oremos. Revigorados pelo pão da mesa celeste, nós vos pedimos, Senhor, que este alimento da caridade fortifique os nossos corações e nos leve a vos servir nos irmãos. Por Cristo nosso Senhor.
1: Amém. Só um recadinho. Comunicamos a todos vocês que a equipe lá do mosteiro está aqui na saída da igreja vendendo os deliciosos pães de Santa Clara. Tá? Pedimos para que todos colaborem. Obrigado.
0: Eu tenho um aviso também. O acúmulo não é vontade de Deus na nossa vida. E eu estou precisando de roupa para Cáritas. Na Cáritas a gente pega as roupas, vende por um preço literalmente simbólico e todo esse dinheiro é convertido em cesta básica para as famílias que precisam. 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Conto com a ajuda de vocês. Fiquemos de pé para a bênção final. Senhor esteja convosco.
2: Ele está no meio de nós.
0: Pela poderosa intercessão do Imaculado Coração de Maria, desça sobre nós e permaneça para sempre a bênção de Deus Todo-Poderoso. Ele que é Pai, Filho e Espírito Santo.
1: Amém.
3: Irmãos e irmãs, ide em paz e que o Senhor vos acompanhe sempre.
1: Graças a Deus.

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1: Bom dia, gauchada amiga, são 10 horas e 14 minutos, está no ar mais um programa da tradição gaúcha, o programa que leva a boa música gauchesca e também as bandias do sul do Brasil através da Rádio Nazaré FM 89.5 a todos os lares de Juína e a nossa querida região noroeste.
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1: Nazaré FM, que tem na direção Cidade Trapação, nosso bispo Dom Neri José Tondello. E na produção está meu grande amigo William Ribeiro. E a apresentação fica por conta desse amigo que vos fala, Carlos Pedroso, até uma hora da tarde, levando o que há de melhor da música gauchesca. Estou chegando pra ficar, né? É aqui a minha terra, é aqui o meu lugar.
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1: 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Muito bem, primeiramente agradecer a Deus por nos conceder vida e saúde, agradecer a Deus pelo nosso alimento, nosso trabalho, agradecer a Deus pela nossa amizade, agradecer a Deus pela nossa família, agradecer a Deus pelo dom da vida, porque a vida, ela é um dom de Deus. E nós, servidores da vida e da esperança. Bom dia, São José Operário. Bom dia, Setor Industrial Palmiteira, Padre do Ilho, a todos os módulos, paróquia, Sagrado Coração de Jesus, Nossa Senhora da Paz, Santa Catarina de Alexandria e a paróquia Santo Agostinho, que está em festa, né? É, nesse último dia 28, foi dia de Santo Agostinho. Ontem terminou o trido e hoje acontece o delicioso almoço, com aquele churrasco barbaridade. Logo após o almoço tem leilão virtual de gado também, matinê dançante depois do leilão. E no final do dia tem o show de prêmios da paróquia Santo Agostinho. E você é o nosso convidado especial a prestigiar essa grande festa do nosso padroeiro Santo Agostinho. Quero saudar nossos amigos também dos nossos municípios vizinhos, Castanheira, Juruena, Cotriguaçu, Aripuanã, Tonis, a nossos amigos lá do Guariba estão ligadinhos no programa. Também quero saudar Brasnorte, Água da Prata, bom dia Rio Preto, Terra Roxa, Filadélfia.
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1: Eu convido a vocês a participar do programa, a pedir aquela música gauchesca ou as bandinhas do sul do Brasil através do 6635662702 ou no 992033589 para falar diretamente com o Carlos Pedroso. 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E vamos começar o programa. São 10 horas e 18 minutos. Chiquito e Bordaneio canta. Obrigado, Senhor.
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0: Muito bem, estamos de volta, 10 horas e 23 minutos, dando sequência aqui no programa Querência Amada, nessa manhã de domingo, dia 30 de agosto de 2026. Faltam aí 123 dias para 2027.
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0: Muito bem, temos participação aqui no programa. Eu quero falar com o nosso amigo Marcelo. Marcelo, fala comigo, tudo certo, Marcelo? Bom dia.
2: Bom dia, Carlos Pedroso.
0: Bom tudo dia, bem? Tudo bem?
2: Ô, Carlos Pedroso, eu peço para você tocar uma música para mim, do Gaúcho da Fronteira. Eu ofereço para vocês aí da rádio, o José Cadeirante, para a Dona Maria, irmã do José Cadeirante, para a Cida Bispe, o Isaías do Bote 5, o Santo Jardineiro do Bote 4, para a Lira, filha da Betona, que mora em Coniza, e o Chico Leiteiro, da Industrial, e todo o familiar dele, e para todo que tiver na escuta e gostar. E o Valdemar Madruga, lá do Moto 6.
0: Valeu, Marcelo! Lá da Palmeiteira, curtindo a Nazaré FM. A todos os amigos aí curtindo a Nazaré, muito obrigado aí pela sintonia. Eu quero saudar meu amigo Wilton Almeida. Ele que manda para toda a família Almeida, para toda a família Fritz. A próxima música, valeu meu amigo Wilton Almeida. Obrigado aí pela sintonia e a participação aqui no programa. Muito bem, eu quero saudar meu amigo Sidney Almeida, curtindo a Nazaré FM, aquele abraço para você também. Também está curtindo o programa, meu amigo Adelino, Popular Castanheira, bom dia, bora, estamos ligados na Nazaré FM, já tá tomando aquele chá gelado, já passou ônibus por aí? Fala comigo, meu amigo Adelino, você passou ônibus, já pode tomar um chá gelado, né? Com certeza, né? Quero falar também com o seu Armando, Dona Sueli, lá da Chácara Nova Santa Rosa. Bom dia!
3: Bom dia, seu Carlos, tudo bom? Por aí tudo bem, espero que contigo tá tudo bom lá. Mas, Carlos, muito bom, voltemos, ontem se encontremos, né? A gente já estava com saudade, né?
0: Pois então.
3: Como já falei, nós estávamos viajando, nós estávamos no exterior, tudo.
0: Estava viajando,
3: né? E aí eu queria mandar uma música para o seu Ademar, lá, Frejó, Gauchinho, Baré, Carlinhos, especial para o Neri. O Neri parece que está andando de boné novo, né? Nunca vi de boné. Então, para todo aquele povo lá do CTG, uma música Amigo Pedrão, com o José Mendes. Valeu, seu Carlos. Um bom programa pra você ali. Um bom dia. Passa bem. Valeu. Tchau, tchau.
0: Valeu, seu Armando. Fazia tempo que a gente não jogava uma bochinha junto. Ontem estivemos por lá no CTG com os amigos. Foi uma tarde muito agradável. E foi um prazer imenso, seu Armando, jogar uma bocha com o senhor, né? Seu Armando estava no exterior. Foi viajar. Ele é Dona Sueli. Bom demais da conta, né? Quem está curtindo também o programa, deixa eu ver por aqui, abrir o WhatsApp aqui do Carlos Pedroso, né? Meu amigo Luiz Carlos Forquim está curtindo o programa, pede música, Baitaca, Campeiro Não Tem Enfeite, oferece para sua esposa Sirlene, seu filho Kaique, toda a família Nazaré de Comunicação, muito obrigado aí, daqui a pouquinho tem aí, Campeiro Não Tem Enfeite. Seu Armando, eu não achei aqui com José Mendes a música, mas eu vou tocar daqui a pouquinho, aos amigos de Vacaria, essa linda canção de José Mendes pro senhor, tá certo? A próxima música aí é com Gaúcho da Fronteira, Churrasco Lá em Casa. Hoje não tem churrasco lá em casa, não. Tem churrasco lá na paróquia Santo Agostinho, né? Quero saudar a minha amiga Anice e também o Sérgio, estão curtindo o programa. Carlos Pedroso, bom dia, programa Nota 10, estamos aqui curtindo o seu programa. A próxima música ofereço para todos os ouvintes, para toda a minha família. Valeu, Anice e também o Sérgio. Vamos trazer música, porque aqui você sabe, aqui é uma música atrás da outra aqui no programa Querência Amada.

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Muito bem, eu quero saudar, deixa eu ver por aqui, curtindo a Nazaré FM, lá na linha Barroso, meu amigo Zé Catarino, dona Marley, um abraço para todos vocês também curtindo o programa. É, deixa eu ver por aqui, Leomar, dona Maristela, também ligadinhos, né? E também lá na São Justino, tá no seu Leomar, dona Maristela, também o professor Darcy, lá na São Justino, né? Estão aí curtindo aí o programa. Muito obrigado aí pela sintonia. Também a família Meuri, um abraço aí, o Sítio Soledade, lá todos os Sítios Soledade, seu Artêmio, dona Evanilde, seu Antônio, dona Sueli, estão lá na Estância Castanhal, estão curtindo sempre o programa Querência Amada e os modão aqui, gauchesco e também as bandinhas do sul do Brasil, né? Vamos trazer música, vamos trazer aí José Mendes Júnior aos Amigos de Vacaria.

0: 11:38, eu quero saudar seu Artêmio, dona Sueli, estão aí curtindo o programa. Seu Artêmio, dona Evanilde, né, Carlos Pedroso? Dona Evanilde, estão curtindo lá no sítio Soledade, Carlos Pedroso. Muito obrigado pelo alô. A próxima música eu vou tocar pra vocês aí, Campeiro Não Tem Enfeite, seu Artêmio. E dona Evanilde lá no sítio Soledade, aquele abraço pra todos vocês aí. Muito obrigado aí pela participação. Deixa eu ver por aqui também o José Cadeirante, está curtindo também o programa, vai falar com o Carlos Pedroso, fala comigo, tudo certo por aí?
1: Bom dia, Carlos Pedroso.
0: Bom dia.
1: Carlos Pedroso, põe uma música para nós aí, do Chorão, para nós, para todo que estiver ouvindo e para vocês aí da rádio. Falou, meu amigo, como é que tá aí, tudo bem? E o calor?
0: Por cá tá tudo certo, né? Graças a Deus, tudo certinho. Eu quero saudar também seu Ovidio Pizzinato, está curtindo o programa, meu amigo Rude, estão lá no setor aeroporto, estão curtindo a Nazaré FM. Seu Ovidio, abençoado domingo para o senhor e toda a sua família. Muito obrigado aí pela participação aqui no Querência Amada. Já vou trazer aí Baitaca Campeiro, Não Tem Enfeite, nome todo especial da Matsuda Nutrição Vale do Arinos, meu amigo pecuarista, na hora de dar o melhor para o seu rebanho, proteinados para a vaca leiteira, bezerro, gado de corte, para a sua tropa. 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Meu amigo Goya, aquele abraço para você também, toda a família Trevisan. 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Vem chegando o Baitaca Campeiro, Não Tem Enfeite!
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0: Nazaré FM 10h54, quero saudar aí o César Mineiro lá em Castanheira, está curtindo o programa, vai falar com a gente. Bom dia, César Mineiro, tudo bem por aí?
1: Bom dia, meu amigo Pedrozão, fala comigo, rapaz, César Mineiro na área. Manda pra nós aí o velho casarão, isso aí pra toda a gauchada que tá na escuta. Vamos que vamos, meu filho, vamos que vamos, porque hoje tá um dia profissional pra tomar um mate gelado. Vamos que vamos.
0: Meu amigo César Mineiro, já passou ônibus por aí? Se passou ônibus, pode ser até uma Kombi. Diz que já pode tomar aquele chá gelado, né? É, o meu amigo Moacir diz que lá na rua dele só passa Kombi. Daí já pode tomar um chá gelado, né, Moacir? Quero saudar aí a minha amiga Cleusa Araújo também, mandando o seu recadinho aqui. Bom dia!
2: Bom dia, meu amigo Caio Pedroso! Tudo bem com você?
0: Tudo bem, graças a Deus!
2: Aqui pra desejar um domingo abençoado para você,
0: para você sua também,
2: para todos os seus ouvintes, para todos da rádio, para minha família, para toda a minha comunidade de Santo Isidoro e Parque Laranjeira e para todas as minhas amigas e meus amigos. Um bye! Abraço! Feliz domingo pra vocês aí, tá?
0: Valeu, Cleusa!
2: 100% flamenguista aí!
0: Eita, tchau, coisa obrigado. Boa! Tchau, obrigado! Quero saudar também, deixa eu ver por aqui, o Moacir. O Moacir vai falar com o Carlos Pedroso, chegando aqui nos estúdios, o patrão do CTG, Relembrando os Pagos, o Neri, já. Ele vai falar de toda a programação aí da Semana Farroupilha, que acontece nesse mês de setembro. Já vamos ter uma conversa especial aqui com o patrão do CTG, Relembrando os Pagos. Fala comigo, Moacir, tudo bem por aí?
3: Bom dia, meu amigão. Aí você me faz lembrar dos... showzão lá no Paraná.
0: Eita, coisa boa!
3: Aí. É, guri. Manda aí mais uma quase igual. Aí, ó. Estamos aqui em redor de uma churrasqueira com meu amigo Ubá, o Cláudio Araújo dos Santos. O maior atleta de Juína. É, o Martins também tá lá no...
0: O Martins?
3: Do Conselvan lá.
0: Eita!
3: Minha irmã Marley.
0: Um abraço a todos do Conselvan.
3: E a
0: Marley.
3: Família presa aqui também.
0: Valeu, Moacir. Um abraço, meu grande amigo Fu, grande jogador de futebol, grande parceiro. Curtindo o programa, os dois amigos aí, né? Bom demais da conta. Um abraço aí toda a família Fritz, também a família Borba, ligados aqui na Nazaré FM. Quero saudar também meu amigo Alex, módulo 6, esse também está curtindo o programa. Um abraço, bom domingo para você também. A todos os nossos ouvintes, abençoado domingo a todos. Já vou trazer o Sandro Oliveira, o Chorão, em nome todo especial da retificadora Juína, que tem um compromisso sempre com a qualidade, garantindo o melhor serviço, seja motor diesel, gasolina ou álcool. 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Um abraço, Orlando, Nameire, Leonardo, toda a família Aguirini, estão ligadinhos na Nazaré FM. Vamos trazer então o Sandro Oliveira, ou Chorão, enquanto eu vou ter um papo aqui com o patrão. Daqui a pouquinho ele fala ao vivo aqui no programa Querência Amada.
4: Estamos chegando!

0: Que tal les levar as mulheres pro restaurante, companheiro?
1: As mulheres têm que ficar em casa comendo arroz e feijão. Vamos só nós, elas gastam muito fora de casa.
0: Mas então, vamos fazer uma pescaria lá pro lado do Mato Grosso?
1: Nós podemos até fazer. Tem que levar alguma coisa? As minhocas eu arrumo, o resto é contigo. Tu leva tudo?
0: Porque chora, tia. Chora tanto.

0: cabeça desse chorão, rapaz.
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4: 11 horas e 3 minutos. Enquanto nós vamos se preparando aqui para conversar com o patrão do CTG Relembrando os Pagos, eu vou falar aí do Fecha Mês Cotre Serra. 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Muito bem, está por aqui nos estúdios da 89, o patrão do CTG Relembrando os Pagos, que aí o mês de setembro vem aí, dia 20, é dia do gaúcho, né? E temos aí a Semana Farroupilha com a grande programação. E vai falar com a gente aqui nos estúdios, como de sempre, a gente abre as portas para o CTG, que é uma casa de cultura, e a gente está aqui sempre pronto para ajudar essa casa de cultura de Juína. E nada mais receber aí, nada mais, nada menos, receber com prazer aí o patrão do CTG, Lembrando os Pagos de Juína. Bom dia, patrão.
5: Pedroso, bom dia.
4: Tudo estamos certo?
5: Aí, estamos aí numa nova tarefa de novo. Nova. Sempre presente, agradecendo a seus trabalhos aí, que a comunidade inteira, fora, a região, a internet, todo mundo, teus parentes a gente sempre escuta aí no Paraná. E aí a gente está aí numa nova tarefa.
4: Semana Farroupilha, né, Neri? É uma tradição já do CTG Lembrando os Pagos. É um dos CTG mais velhos de Juína, o primeiro CTG, quer dizer, do Mato Grosso, né? E a programação, eu vou deixar para você falar de toda a programação do CTG e a gente vai estar por lá também.
5: É, com certeza que você vai ser o nosso assador de coxa e sobrecoxa. Carlos, então é o seguinte, a programação inicial... Nós vamos começar com o café da manhã na quarta-feira, dia 16. Aí à noite a missa. Após a missa, uma janta. Após o segundo dia, que é quinta-feira, café da manhã, das 5h30 às 8h. Tanto na quarta como na quinta e também na sexta, café da manhã. Vamos trabalhar, vamos se esforçar, vamos ver se nós vamos dar conta. Mas esperamos que dê tudo certo.
4: Dá, sempre deu certo.
5: É. Mas, e aí, sexta-noite, nós temos um bailão. Um bailão com mesas livre, ingresso R$50 para homem, R$30 para mulheres. Vamos ver se nós enche a casa.
4: Na sexta-feira.
5: É, na sexta, porque o evento grande é no domingo. Se nós fazer no sábado, não tem como nós trabalhar. Tem limpeza do salão.
4: Tem pessoas que vai, não podem aproveitar o baile também, que vai ter que trabalhar na cozinha.
5: Aí no sábado é o dia da curiria. É matar boi, é fazer preparar a carne, fazer isso, fazer aquilo. Uhum. Então fica carregado demais. Limpeza, principalmente a limpeza, né?
4: Sim.
5: Tem que começar cedo no sábado para contentar, para no domingo nós ter o pavilhão sempre limpinho.
4: Mas no sábado vai ter o café também, patrão?
5: Não.
4: Não?
5: Não.
4: Só quinta e sexta. Quarta, quinta e sexta.
5: É. Uhum. Já deixamos o sábado, porque o baile vai.
4: Sim.
5: O baile vai até madrugada, não tem como.
4: Quem vai animar o bailão?
5: É uma banda de Sorriso, uma banda nova, está se formando. Parece-me que vai ser. Fizeram o casamento do piá do filho da Clara, há uns meses para trás aí. A Clara mesmo esclareceu para mim que é muito boa.
4: Boa.
5: Então aí de Sorriso, está se formando uma banda aí no Mato Grosso, parece que vai ser uma super banda. São em 8 ou 10 membros.
4: Olha só.
5: Então vai ser um bailão.
4: Que maravilha, que maravilha. E no domingão.
5: É, o domingo se procede aquela festa, às vezes com falta, com defeito, mas fazer o quê? Nós somos humanos, né?
4: Somos humanos.
5: Então, vamos tentar fazer uma festa melhor do que a outra. Vai ter mais carne do que a outra. Porque a festa tem que ter carne, né? Nós vamos ter boi no rolete, costelão, coxa sobre coxa, porco no tacho, aí temos criando uma situação assim de fazer o espeto também, então vai ser 5 tipos de carne. É fartura.
4: Fartura.
5: É, pode ter uma falha aí, eu até quero comunicar para a população, chegar um pouco mais cedo, nós vamos ver se nós vamos abrir as portas 10 horas.
4: 10 horas.
5: É, 15 para as 11 por aí começar a servir, né?
4: Uhum.
5: Dá aquela tumultuação.
4: Aquele tumulto.
5: E até...
4: É um pouco também, né, patrão, a gente percebe também, né, nesse último almoço, tem gente que também desperdiça demais, né?
5: É, eu não vou falar, eu quero fazer uma festa... Com a liberdade total de
4: Não,
5: carne.
4: Mas eu digo assim...
5: Não, com certeza.
4: Não, liberdade total para se alimentar, né? É. Agora, tem muitas pessoas que a gente... Eu mesmo passei em várias mesas, né? Um monte de carne em cima, né? Jogada em cima da mesa. Para mim é desperdício, né? Porque na sua casa eu tenho certeza que você não desperdiça nada, né? Porque...
5: É, porque o buffet tá ali, né?
4: Tá ali.
5: O buffet tá carregado.
4: Tá carregado.
5: Aí o cara... A gente vai diminuir um pouquinho a proporção dos cortes de carne para ver se... Porque uhum. O cara chega ali, ele quer colocar... Não vou falar todos, né? Mas quer colocar um pouco de cada um, já
4: encheu
5: o prato.
4: Já encheu o prato.
5: Aí lá, quando ele senta na mesa, ele não dá conta de comer.
4: E daí, às vezes, falta para o outro.
5: É, mais ou menos. Mas é farto a festa. E daí, a partir das 3h30, 4h, nós vamos acionar o bingo.
4: É, esse ano tem essa novidade aí, que eu acho que nunca aconteceu no CTG, que é o show de prêmios, né? O show de prêmios aí.
5: Vamos da semana passada. Resolvemos aí, contento da patronagem, e aí por bem foi verificar e vamos comprar.
4: Tá certo.
5: Tem 3 motinhas, uma bicicleta elétrica, mas é uma moto, né?
4: Aham.
5: Hoje... Mais 2.
4: É o sucesso da cidade.
5: É, eu aconselho que as crianças têm que tomar mais cuidado, os pais que...
4: Com certeza.
5: A criança que vai sair na rua tem que ter cuidado, porque nós vamos ter acidente no futuro.
4: Eu essa semana, vou contar uma aqui, já que você está falando nisso, eu quase que bato numa jovem, né? Por não ter conhecimento de trânsito, né? Não sabe o que é uma via principal e atravessou na minha frente e eu buzinei. E ainda, às vezes, a gente acaba
5: derrubando, ela caindo sozinha lá.
4: Caindo sozinha, às vezes, a gente recebe um xingão por estar ajudando, né?
5: Carlos, eu sei quando eu comecei a andar de moto. Quando que a gente era chucro.
4: Sim, sim.
5: Quando que a gente era burro, a palavra verdadeira. Porque retrovisor, espelho, é para se olhar.
4: Com certeza.
5: E o carro tira muito o canto do visor ali, do vidro, com a porta ali. Esse dia mesmo eu quase que bati.
4: Sim.
5: Você olha, não tá. Então, espelho, retrovisor e algo mais é para ser olhado. E uma esquina, tem que visualizar bem, porque às vezes o outro ali não tá despercebido.
4: É porque assim, a gente tá numa avenida principal, você não tem que ficar olhando pros lados. Porque você está na tua mão.
5: Você confia, né?
4: Você confia que está na tua mão. Confia. É. Só que como essa juventude, essa criançada não tem noção, não conhece o trânsito, eles acham que pode tudo. Mas tem que ter cuidado mesmo.
5: É, então as 3 motinhas vão andar na rua.
4: Uhum.
5: E o motor popa, tem mais um motor popa que vai andar no rio.
4: Também.
5: Estamos com essa...
4: Que maravilha.
5: Essa fantasia aí de colocar... Hoje quase a maioria da população é... Nosso Rio Juruena virou um paraíso,
4: paraíso,
5: um turismo.
4: Verdade.
5: É, tá, vai ser até demais no futuro, mas faz parte. Então estamos aí.
4: Deixa.
5: Aí, Carlos. Tocando no a gente vai fazer você vai fazer um sorteio. Não sei se é no dia 12 ou 13, o penúltimo domingo da festa.
4: Uhum.
5: Porque na quarta nós temos uma missa, né?
4: Aham. Uhum.
5: Então, eu estou fazendo uma doação aqui para você fazer um sorteio de 2. Deixa eu ver aqui. 2 jantas, que é na quarta-feira. Ingresso para o baile. 2 ingressos para homem e 2 ingressos para mulheres.
4: Uhum.
5: E para o almoço, 2 ingressos também e mais 2 cartelas para você sortear.
4: Olha que maravilha. Isso no penúltimo domingo, antes do almoço.
5: É, porque nós temos um evento, nós temos a missa crioula e a janta.
4: Sim.
5: A janta está aqui englobada.
4: Porque,
5: e o baile é na sexta.
4: Sim.
5: Então, Então durante tem que ser um domingo antecipado.
4: Né? Isso.
5: Para não ter problema.
4: Eu gostaria que você passasse o valor dos ingressos, que não foi falado aí dos valores. Pode passar o valor do café da manhã, do...
5: É o café da manhã. Café da manhã.
4: Da janta.
5: Café da manhã são R$15.
4: R$15.
5: Preço para praticamente tirar dinheiro do bolso.
4: Uhum.
5: Vamos ver se nós vamos correr no comércio aí, para ver se nós vamos ter uns ajuda aí.
4: Uhum.
5: O baile... Aí vem a missa crioula, depois da missa, R$35 a janta.
4: R$35.
5: Vai ser galeto e porco no tacho.
4: Uhum.
5: Uma comida bem leve,
4: bem
5: tem
4: leve.
5: Saladas diversas aí, não vamos fazer carne de boi.
4: Uhum.
5: 35 pila. O baile são R$50 para homem e 30 para mulher.
4: Isso.
5: Mesa disponível,
4: uhum.
5: Ninguém vai pagar. Mas se Deus quiser, vai ser mesas nova, zero.
4: Olha.
5: Eu tô com... procedimento aí de 200 mesas e 800 cadeiras.
4: Olha que maravilha, hein?
5: É um custo aí quase sem conto. Mas eu vou pra luta. E aí, o almoço é aquele almoço de sempre. 40 pila.
4: R$40?
5: Eu vou botar. Vamos fazer pra nós pegar aquela clientela, aquela amizade, aquele povão, aquela sociedade que vem.
4: Uhum.
5: Sempre tá junto com nós. Igual eu fui na Santo Agostinho. Sim. Agora... 10h30 já está um festão lá.
4: Já está um festão.
5: Falei para a mulher, se aruma, chama o meu guri e vamos para lá, porque não vai ter lugar.
4: É, vai dar um festão. Um festão mesmo. Eu estava lá desde as 4h30 da manhã, ajudando. Essa vez estava ajudando na cozinha, com a pastoral da família, né? Ontem nós saímos de lá. Nós estávamos lá, saímos de lá 1h da manhã. 1h da manhã. Ontem à noite nós preparamos cozinhamos todas as batatas, cenoura ontem à noite, para nós chegar de madrugada.
5: Fresquinho. E tá
4: fresquinho, tá. É.
5: Não, se deixar para de madrugada não dá conta.
4: Não
5: de
4: dá
5: fazer
4: conta.
5: Festa para mil e poucas pessoas.
4: É, então foi assim, foi... nós estávamos lá desde as 4h30 da manhã, tá muito... A carne está espetacular, como sempre.
5: É muita carne.
4: Muita carne, né?
5: Mas vai tudo.
4: Vai tudo. Mas patrão, então fica aí, ó, com...
5: O convite, Carlos, sempre agradecendo a Nazaré e a seu programa, e amanhã eu vou para cima de todos os meios de comunicação,
4: sim.
5: Que eu tenho uma cara meia larga, ninguém sabe falar não, e eu vou.
4: Mas não...
5: E aí vamos fazer uma festa boa aí.
4: Vamos sim,
5: e agradecendo o seu programa aí, que sempre está em altas aí, e vamos para frente.
4: As portas estão sempre abertas aqui para a cultura gaúcha no programa Querência Amada, né? Nunca, nenhum patrão, acho que deixei... de lado, dizer não. O programa Querência Amada é para divulgar a cultura gaúcha.
5: É, eu fico muito agradecido. Minhas palavras à comunidade inteira, né?
4: Sim.
5: Porque vocês são sempre parceiros e graças a Deus que nós temos um meio de comunicação juína extraordinário, né?
4: Com certeza.
5: Tem várias televisão aí que estão fazendo show.
4: Sim.
5: Jornalismo muito bom. Então, agradeço. Obrigado.
4: Valeu, Neri. Um abraço aí ao patrão do CTG Relembrando os Pagos, participando aqui, passando as informações da Semana Farroupilha, que começa aí, né, com a Missa Crioula, né, na quarta-feira, né, na Semana Farroupilha. Nós vamos estar por cá, divulgando sempre a cultura gaúcha, com certeza, né? Vamos trazer esse lindo sucesso aí de Teixeirinha, do saudoso Teixeirinha, Velho Casarão, O seu Artemio já mandou por aqui, seu Armando, quer dizer, né?
5: Carlos, deixa eu apanhar o rádio aqui na televisão, no ouvido. Seu Armando, bom dia ao pessoal que estava ontem todos lá no CTG fazendo, brincando, se distraindo, e você, com aquele gesto humano sempre, falador. Um abração aí à patroa também.
4: O seu Armando falou disso, mas o Neri está bem diferente, né? Você estava escutando antes, né? O programa, ele falou assim, o Neri está diferente, está usando o boné agora.
5: Calma, seu Armando, calma. Tamo junto.
4: Um abraço, junto. Neri. Muito obrigado.
5: E seu Armando, vamos para cima. Patroa, eu sei que vocês vão ser voluntários no dia da festa, idoso do jeito que vocês são. Vocês participam, agradeço muito e tamo junto. Um abraço.
4: Um abraço, Neri. Muito obrigado aí pela participação aqui no Querência Amada. Quem está participando do programa, né? Quem está participando aqui do programa é o Gringo da Nova Eletro. Bom dia. Já vou enviar um áudio. Valeu, meu amigo Gringo da Nova Eletro, participando aqui do programa Querência Amada. O Altemir lá da Matsuda, o meu amigo Noca também já está mandando um áudio por cá. Já vou ouvir seu áudio, meu amigo Noca. Também curtindo o programa lá em Dourados, Mato Grosso do Sul, meu primo Ivo Karasek, programa maravilhoso, programa Querência Amada, que leva alegria a milhares de lares brasileiros todos os domingos, com certeza, com a melhor música tradicionalista. Valeu, ofereço o programa de hoje às famílias irmãs Karasek e Pedroso e a todos os ouvintes da rádio e a equipe Nazaré de Comunicação. Primo, um abraço para você, abençoado domingo para você, para a Teca, para a Raquel e toda a família em Dourados, Mato Grosso do Sul. Vem chegando, Teixeirinha, Velho Casarão, enquanto vou ouvir uns áudios aqui chegando por cá para a gente largar aí no ar, beleza? Vamos ouvir música, meu amigo César Mineiro, essa é para você aí, Castanheira, hein?

0: Muito bem, estamos de volta, dando sequência aqui no Querência Amada nessa manhã de domingo, dia 30 de agosto de 2026. Hoje um dia mais que especial, temos aí a festa da paróquia Santo Agostinho, aquele delicioso churrasco. Daqui a pouquinho, logo após o almoço, tem leilão virtual de gado. Também tem o matinê dançante. No final do dia tem o show de prêmios da paróquia Santo Agostinho.
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0: Muito bem, deixa eu ter uns áudios aqui. O gringo da Novo Eletro mandando áudio por cá. Fala comigo, meu parceiro, o homem da Novo Eletro dos 20 anos. Bom dia!
2: 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E convidando todo mundo, né? Venham almoçar aqui hoje na Santo Agostinho, na festa da Santo Agostinho. Um abraço!
0: Valeu, meu amigo gringo! Quem está ligadinho também no programa, lá em Castanheira, meu amigo Catani. Catani, fala comigo, meu parceiro!
3: Bom dia, Carlos Pedroso!
0: Bom dia, bom dia!
3: Eu estava escutando o patrão do CTG aí conversando com você, mas ele conversa bonito, né, rapaz? Fala pra ele, deixa eu falar com ele que ele me manda um dinheiro que eu vou lá almoçar, vou dançar com ele, com as mulheradas lá.
0: Até eu!
3: Vou levar a dama daqui pra dançar. Mas olha, rapaz, muito bonito, tá escutando a conversa dele aqui, de você e ele. Mas muito lindo, muito bom. Deus que abençoe vocês, que fazem uma festa muito linda, viu? Aí você manda uma música aí, qualquer música de gaúcho aí, né? Tem que ser gaúchesca mesmo. O jogador de bocha de Juína e o de Castanheira. Falou, Carlos Pedroso, um abraço.
0: Valeu, meu amigo Catani. Volta e meia, no sábado, a gente vai lá na cancha de bocha, nosso amigo Catani, passar uma tarde agradável com ele, todos os amigos lá de Castanheira, sempre nos recebendo com muito carinho, né? Valeu, Catani, um abraço pra você, muito, muito obrigado aí pela essa amizade de Juína e Castanheira, né? Do jogo de bocha. Meu primo, manda um alô aí pros nossos amigos aqui, os venezuelanos que estão curtindo o programa, né? O José e a Carla estão ligados também na Nazaré FM. Valeu, José e Carla, lá em Dourados, Mato Grosso do Sul. Já já vou trazer o grupo Mimbem na Nazaré FM. Valeu, José e Carla, lá em Dourados, Mato Grosso do Sul.

Paróquia Santo Agostinho almoçar, né? Parabéns, gringo, parabéns, o sucesso e o fecha-mês continua lá na Novo Eletro, a loja do gringo. 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Vamos trazer aí, Grupo Minuano, Tranco Velho Fandangueiro. Vamos

0: 11:34. Quero mandar um alô especial ao meu mano Clacir Pedroso. Está lá em Vila Rica, curtindo a Nazaré FM. Minha cunhada Janete. Bom dia, bom dia. Estamos por cá, sapecando uma carninha e tomando aquele chá gelado. Diz que já passou ônibus também por lá, né? Valeu, meu mano. Abençoado domingo pra ti. Deus te abençoe sempre. Também quero saudar, deixa eu ver por aqui, é o meu amigo Valdecir Baraldi. Bom dia, guri. Bom dia, abençoado domingo pra você e todos que estão na sintonia do programa. Valeu, muito obrigado ao meu amigo Valdecir Baraldi, dona Edna aí no setor industrial. Meu amigo Valdir lá da Caster Leite vai falar com Carlos Pedroso. Bom dia, Valdir, tudo certo?
1: Bom dia, boa tarde, Carlos Pedroso, Valdir da Caster Leite. Estou aqui no M5, módulo 5, como se diz, curtindo

0: o programa. Agora eu acabei de ouvir as palavras do patrono do CTG da cidade de Juína, meu amigo Neri. É o Neri Permoldado, é, né? Então, e agora também acabei de ouvir a voz do meu amigo, parceiro, Catani. Daqui a pouco estou por lá. Vamos lá, o Carlão, vamos lá jogar uma bocha hoje. Vamos lá jogar uma bocha hoje. Assim que você finalizar o programa, dá tempo, beleza? Eu cheguei agora do meu serviço e agora estou almoçando. Daqui um pouco descer para lá, beleza? É um prazer imenso ouvir você falando nessa rádio linda, maravilhosa. E nos presenteando com esse lindo programa, Querência Amada, ok?
1: Ô, Valdir, aquele abraço para você também, meu amigo.
0: No módulo 5, tá bom? Já há quase 5 anos. Estou por cá, ouvindo a Rádio Maria de Nazaré. 100% online aqui em casa, 100% online a Rádio Maria de Nazaré, ok? Obrigado, amigo, um abraço. Bom fim de semana, bom domingo.
1: Para você também, Valdir. Muito obrigado aí pelas palavras. É sempre uma alegria muito grande para a gente aqui da emissora, a todos os nossos colegas aqui também da emissora. Ter o prazer de receber esse elogio dos nossos ouvintes. Não temos aí palavras de agradecimento, né? Deus abençoe você, Valdir. Descobrimos a ciência. Quero saudar, deixa eu ver por acá, meu amigo Churma, Luiz Carlos Churma, bom dia, manda pra nós aí Mate da Esperança, ofereço para todos os ouvintes, um abraço Churma, Dona Olinda, Cleiton, Cristiane, toda a família Churma, né, estão aí curtindo o programa Módulo 1. 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Um abraço aí ao Wagner Marquinho e também ao Juliano. 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Quero saudar meu amigo Jefferson Bergamin. Um abraço, Jefferson. Está aí na lida e curtindo a Nazaré FM. Que Deus abençoe o seu trabalho, meu parceiro. Também a Jovildo Balic, que também está curtindo o programa. Bom dia, toca para nós aí uma música, né? Temos aqui Fundo da Grota, né, Carlos Pedroso? Toca aí pro Fundo da Grota. Estamos aqui na Gleber Acema 3, ouvindo o seu programa. Eu e meu esposo José. Valeu, Jovildo. Abençoado domingo para todos vocês aí. Vamos ouvir aí, João Chagas Leite, Eu e a Lua. Chagas.

Eita, coisa boa! Os Mirins, Mate da Esperança, João Chagas Leites, Eu e a Lua. Só sucesso aqui na Rádio Nazaré FM, o programa Querência Amada até uma hora da tarde. Com a melhor música gauchesca e as bandinhas do sul do Brasil. Muito bem, quem está ligadinho no programa, meu amigo Rune, né? Está curtindo o programa, Popular Cabelo, um abraço para você, meu amigo Gasparello, toda a família, a Nena também está sempre curtindo a Nazaré FM, valeu! Um abraço a todos vocês no setor industrial. Já já vou trazer aí Berenice Azambuja, né? Ciúmes aqui na Nazaré FM, em nome todo especial do Coroado Supermercado, todos os dias com você, com duas lojas para melhor atender a nossa população juinense. 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Daniel hoje não participou do programa, né? Será que tá tomando aqui chá gelado? 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Um abraço aí ao Polaco e também o Zaqueu. 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Um abraço aí ao Noca, Ana e também o meu amigo Júnior. 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Meu amigo, o Wilson está curtindo o programa, um abraço Wilson, Deus abençoe você e toda a sua família, mandando aí o recadinho aqui na Nazaré FM. Meu amigo Jefferson está curtindo o programa, Jefferson Bergaminho, um abraço a você e todos os seus amigos aí. Vamos ouvir aí, Berenice Zambuja, Ciúmes. Ciúmes.

0: 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Ouvimos aí duas lindas canções, Berenice Zambuja, Ciúmes, e também Baitaca do Fundo da Grota, Jovil de Balique, essa foi pra você, hein? Amigo Wilson, está curtindo o programa? Fala comigo, Wilson, tudo certo? Aí curtindo o programa.
1: Ô, Carlos Pedro, toca um modão aí pra nós, Carlos Pedro. Estamos aqui na escuta do seu programa, hein?
0: Valeu, Wilson! Com certeza, a próxima aí é com os Valdir e Carlos Magrão, né? Deus é assim, né? Essa música que antecede nossa oração do meio-dia nesse domingão, dia 30 de agosto. Também está curtindo o programa, meu amigo Samuel Ananias, lá da Fazenda Agressão, lá em Juara, está curtindo o programa. A próxima música vai para vocês também. 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Quem está curtindo também o programa, meu amigo Shel Silvério, Dona Edith, Carlos Pedroso, excelente programa, valeu, meu amigo Shel.
2: Todos aqui são bem-vindos.
0: 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Vamos trazer música, né? Vamos trazer aí os Valdir e Carlos Magrão. Deus é assim. Essa vai pro meu mano, Clacir Pedroso, lá em Vila Rica. Pra minha cunhada Janete. Pra Andréia, pro Emerson. Pra todos os meus sobrinhos. Deus abençoe vocês.

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1: Domingo, 30 de agosto, festa de São Pamáquio, senador romano cristão, em 387, tornou-se monge e decidiu dedicar a sua vida aos pobres. Foi um dos fundadores de uma hospedaria na foz do rio Tibre, que acolhia gratuitamente peregrinos pobres e enfermos. Quantos santos dedicados ao cuidado dos pobres. Que Deus nos dê hoje também estes santos e este pensamento humano cristão que se preocupa em tirar os pobres do seu sofrimento. Ajudai, Senhor, a todas as instituições de caridade e que o alimento não falte nunca na mesa de ninguém. Em nome do Pai, e do Filho e do Espírito Santo. Amém. Um bom almoço e uma boa tarde.

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0: Meio-dia e 14. Dando sequência aqui no Querência Amada. Ouvimos aí, Corpo e Alma, Chiquitita. Meu amigo Wilson vai falar com a gente, tudo certo?
1: Ô, Carlos Pedroso, aqui é o Wilson. Toca um modão aí pro Ademir lá da Nutrimais. Não perde seu programa também, hein?
0: Valeu, Ademir. Um abraço, Ademir. Também o Wilson. Ligadinhos aqui na Nazaré FM. Quero saudar também a Silvone. Bom dia, Carlos Pedroso. Estamos ligados no Querência Amada. Se possível, toque para nós aí terceira dimensão na cor dos olhos seus. Ofereço para meu esposo Ervino e todos os casais apaixonados, né? Vamos demais da conta, né? Ótimo domingo a todos. Daqui a pouquinho tem terceira dimensão aí, né? A próxima é com os farapos Alapuxa. Tchê. 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Os farapos Alapuxa-te. Meu amigo Jair, sua esposa Bela, estão aí curtindo o programa. Quero saudar a todos aí da Fazenda Berné, que também estão curtindo o programa.

0: Meio-dia e 24. Quero saudar meu amigo João Carlos, Elaine, estão aí curtindo Querência Amada, comendo aquele costelão, tomando aquele chá gelado. Amigo João, aquele abraço pra você, Deus te abençoe sempre. E obrigado aí por essa amizade, né? Muito bem, quero saudar também curtindo o programa, né? É, meu amigo Miguel Teixeira está ligadinho no programa, lá na chácara. Obrigado, Miguel. Também quero saudar, deixa eu ver por aqui, né? Lá no Rio Preto está ligadinho o Zé Mineiro, um abraço Zé Mineiro. Também meu amigo Kiki, os nossos amigos lá no Rio Preto. Também quero saudar meu amigo lá no setor aeroporto, seu Renato, dona Neuza Padilha, um abraço, obrigado aí pela sintonia. Também seu Agenor, o Wilson, estão ligados também lá na chácara Nossa Senhora Aparecida. Muito obrigado aí pela sintonia. Dona Maria Bressan, seu Urbano, toda a família. Dona Benedita Maria Vieira, Deus abençoe a todos vocês. Quero saudar também o seu Zé, está curtindo aí no Bar Ubiratã, a todos os amigos. Muito obrigado aí pela sintonia. Também meu amigo Marcos Leone aí no setor industrial. Meu amigo Chesman também está sempre ligadinho lá no Sítio Moro Alto, lá no Rio Preto. Muito obrigado aí pela sintonia também. Nossos amigos aí da Tassiana, aí do Vale do Juinão. Lá, o meu amigo Rodrigo está sempre curtindo lá na ponte do Rio Juruena, lá na Borracharia. Rodrigo, aquele abraço para você. Muito obrigado sempre por participar aqui no programa. É nossos amigos lá de Terra Roxa. Acho que estão sem internet por lá, né? Barbaridade. Por cá, meu amigo Edevan Miranda também está curtindo o programa. Também está ligadinho. Eita, churrasqueando barbaridade e tomando aquele chá gelado de costume, né, meu amigo Edevan? Abraço pra você, pra esposa, toda a família aí curtindo a Nazaré FM. Eu já vou trazer pra vocês aí Teixeirinha, facão 3 listras, né? 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Dona Cecília Nunes, já vou ouvir seu áudio, Dona Cecília, um abraço também a Maria Cazuza, também está curtindo aí na São José Operário, meu amigo Tival, nossos amigos de toda a nossa cidade de Juína, região, noroeste, estão sempre ligados na melhor, com certeza, Nazaré FM. Vamos trazer mais música, vamos trazer aí, quero saudar aí a Josefa Bareiro, também está curtindo o programa. Josefa, aquele abraço para você, aos seus manos, Carlão, toda a família aí curtindo o programa. Vamos trazer aí, Teixeirinha, facão 3 listras.
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0: Coisa boa, barbaridade, né? Os três Chiru gaúcho de coração. Dona Cecília Nunes, fala com Carlos Pedroso. Dona Cecília Nunes diz que vai chover, né? Diz que vai chover hoje. Tá se preparando mesmo, né?
1: Boa tarde, boa tarde, boa tarde.
0: Boa tarde, boa tarde.
1: Que Deus vai mandar uma chuva pra nós. Deus que olha nós. Deus que tá com nós e nós tá com ele. Uma boa tarde pra você e toda a sua família. Boa tarde. Ô, Bento. Vai chover.
0: Ô, dona Cecília, que vem a boa chuva pra nós, né? Estamos precisando apagar poeira, esse calorão. Deus abençoe a senhora, abençoe domingo pra senhora também. Dona Neuza Padilha, seu Renato, boa tarde, Carlos. Chegamos da feira, né? Já ligaram o rádio para ouvir o programa Querência Amada. Abençoado domingo para a senhora também. Também para o seu Renato, toda a família. Fátima Aguiar também está curtindo o programa. Dona Fátima, seu Armindo, muito obrigado aí pela sintonia e a participação aqui no programa.
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0: Muito bem, meu amigo Wilson lá na Palmiteira. Dona Elide, um abraço a toda a família. Meu amigo Ricardo Gravina também está curtindo o programa, muito obrigado pela sintonia. Também quero saudar aí a Liane Jacinta também, meu amigo Juan Carlos, estão sempre ligadinho aqui no programa. Lá na linha 9 está curtindo o Americano, também o Chicuta, meu amigo Edinho. Meu amigo Tuca, cadê você, Tuca? O Tuca e o Cuca também estão lá na São Paulino, estou curtindo o programa. Também quero saudar aí o Deusimar, Rosane Mesquita aí na Sambraz, ligado também no programa. Família Francisquete aí no setor industrial. Muita gente, né, curtindo o programa, né? Família Simeonato, Henrique, também está aí curtindo o programa, sapecando aquela carninha sempre, né? Ligado aqui no programa. Já, já vou ouvir aí. Iracema Rose, já já ouvi seu áudio. 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Vamos trazer música, vamos trazer aí os Monarcas, Taura do Rio Grande, tchê. Minha comadre Dati, compadre Pereira, um abraço a todos vocês aí na Palmiteira, minha amiga Dede.

0: São 12:49. Eu quero saudar um casal mais que especial pra nós, né? Essa amizade bacana que a gente tem. Meu amigo Onizete, também a Silvana. Deus abençoe vocês. Tá por lá tomando aquele chá gelado, tomando banho de piscina, curtindo Querência Amada. Gurizada aí, aquele abraço. Os pés de valsa, né? Ontem estavam lá na paróquia Santo Agostinho, no bailão, né?
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0: Mas estava arrastando o pé por lá também, né, meu amigo Onizete? Abençoado domingo pra você.
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0: Minha amiga Iracema Rose vai falar com Carlos Pedroso. Tem gente de aniversário aí. Fala comigo.
2: Boa tarde, Carlos Pedroso.
0: Boa tarde.
2: Oi, Carlos Pedroso. Eu tô desejando. Meu esposo está fazendo aniversário hoje, o Domingos Inácio de Oliveira. Eu desejo meus parabéns para ele, que Deus dê muita saúde. Ele está completando 76 anos hoje.
0: Ei, coisa boa!
2: Aí eu quero que o senhor toque uma música bem bonita para ele, tá bom? Deus abençoe a todos.
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0: Ô, seu Domingos, Deus conceda ao senhor saúde, paz e vida longa pro senhor. Parabéns, parabéns. É o que deseja toda a equipe da Rádio Nazaré FM. E vamos que vamos, né? Vou trazer essa linda canção aí pro seu Domingos. Também tá por cá, né? A Maria Souza Lucas vai ouvir também essa linda canção, Uma Valsa Barbaridade, aqui com o Porca Véia. 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

Nazaré FM 12:55, chegando no final de mais uma edição do programa Querência Amada. Primeiramente agradecer a Deus por mais um domingo estarmos com vocês aqui apresentando o programa da Tradição Gaúcha através da Rádio Nazaré FM 89.5. Agradecer também a direção Sidestra Passou, nosso Bispo Dom Neri, e a você, meu querido ouvinte, minha querida ouvinte, participou aqui do programa, você que não participou, mas estava ligadinho aqui, Deus abençoe seu domingo. 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E eu vou ficando por aqui, mas domingo que vem tem mais Querência Amada. E amanhã, amigo Júnior Lupe, começa a madrugada a partir das 4:30 da manhã com o Brasil Sertanejo. E agora é só ir almoçar lá na paróquia Santa Agostinha. Daqui a pouquinho tem um leilão virtual de gado, tem uma matinê dançante também no final do dia. Tem o show de prêmios, né? Sorteio do show de prêmios lá na paróquia Santa Agostinho. Desejando a todos vocês um ótimo domingo, uma abençoada semana. E domingo que vem estaremos de volta dia 6 de setembro. Tchau, tchau. A última é por conta do Baitaca. De tudo um pouco, mas não desligue o seu radinho. Vem aí uma sequência de bandinha preparada especial para você, amigo ouvinte. Eu sei.

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8: 1:38.

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3: 2 e 2.

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2: 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Dicas para o seu dia a dia para você levar uma vida muito mais saudável. 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
3: Tenha uma rotina e faça da hora de comer um momento de felicidade. É muito importante se alimentar no mesmo horário. Se possível, reserve um tempo para comer com a família ou os amigos. Faça da refeição um momento para compartilhar.
2: Você acabou de ouvir Alimente-se Bem. A qualquer momento, a gente volta com mais dicas para você.
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11: 2:36.

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20: 13-3.
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9: 4 e 6.

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21: 4h21.

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Olá, meu caro, minha cara ouvinte, que bom que estamos juntos para mais um momento Despertai para o Amor. Eu espero que esta reflexão diária possa de verdade ajudar você e outras pessoas também a despertar. Nós precisamos continuamente despertar para a vida, para o amor, para a verdade, para Deus, para os outros. Tem uma grande parte de pessoas que vivem como que um sono contínuo nos relacionamentos.

0: minutos na... um sono da alma, e isso não faz bem. Despertar é estar vivo de verdade, viver verdadeiramente. Por isso, fico feliz por poder falar diariamente com vocês através da rádio. Eu gostaria de falar sobre o sossego interior. Como é que está a tua interioridade, o seu sossego interior? Santo Agostinho, um grande santo, no início do cristianismo, diz assim: tenha sossego e compreenda, pois você se perturba e no interior de seu quarto você escurece a luz. O Deus eterno quer brilhar para você. Não faça de você um nevoeiro de confusão. Tenha sossego dentro de você. Isso diz Santo Agostinho: tenha sossego dentro de você. Não tumultue a sua interioridade com confusões. Ter sossego é sinônimo também de ficar parado. Quem deseja o sossego precisa parar em vez de andar apressado. O ficar parado é, para Agostinho, o pressuposto de entender a si mesmo, o próximo e o mistério do mundo. No andar agitado e apressado não entendemos nada, nem as palavras das pessoas e nem os corações daqueles que vivemos atropelando. Quem sempre anda com pressa ficará interiormente confuso e seu coração se ofuscará. Ficar parado, ter sossego, é a pressuposição para o turvo se aclarar em nós, para o nevoeiro se dissipar e nós conhecermos lucidamente a realidade. E só quando o interior tem clareza encontramos sossego dentro de nós mesmos, podemos suportar-nos com paciência. Agostinho não nos convida a externar sossego ou ser sossegados para fora. Ele diz: tenha sossego dentro de você. Ter sossego dentro de si, em seu meio, é o pressuposto do sossego exterior. Caros amigos, possamos sossegar interiormente. A pessoa pode estar trabalhando, pode estar fazendo muita coisa, mas dentro dela, interiormente, ela está sossegada. É diferente daquele que não trabalha e nunca quer trabalhar. Não, não é esse o sossego. O sossego interior é a tranquilidade que vem a partir de dentro do nosso coração, da nossa alma. Mais mensagem através do Facebook, facebook.com/padreezequiel. Curta a nossa página. Um forte abraço para você. Deus te abençoe e te guarde. Em nome do Pai, do Filho e do Espírito Santo. Amém.
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0: anjo do Senhor anunciou a Maria, e ela concebeu do Espírito Santo. Ave Maria, cheia de graça, o Senhor é convosco, e bendita sois vós entre as mulheres, e bendito é o fruto do vosso ventre, Jesus. Santa Maria, Mãe de Deus, rogai por nós, pecadores, agora e na hora de nossa morte. Amém. Eis aqui a serva do Senhor, faça-se em mim segundo a tua palavra. Ave Maria, cheia de graça, o Senhor é convosco, e bendita sois vós entre as mulheres, e bendito é o fruto do vosso ventre, Jesus. Santa Maria, Mãe de Deus, rogai por nós, pecadores, agora e na hora de nossa morte. Amém. E o Verbo divino se fez homem e habitou entre nós. Ave Maria, cheia de graça, o Senhor é convosco, e bendita sois vós entre as mulheres, e bendito é o fruto do vosso ventre, Jesus. Santa Maria, Mãe de Deus, rogai por nós, pecadores, agora e na hora de nossa morte. Amém. Rogai por nós, Santa Mãe de Deus, para que sejamos dignos das promessas de Cristo. Glória ao Pai, ao Filho e ao Espírito Santo, como era no princípio, agora e sempre. Amém. Glória ao Pai, ao Filho e ao Espírito Santo, como era no princípio, agora e sempre. Amém. Glória ao Pai, ao Filho e ao Espírito Santo, como era no princípio, agora e sempre. Amém. Oremos. Infundi, Senhor, vos rogamos, a vossa graça em nossos corações, para que nós, conhecendo pela anunciação do anjo a encarnação de Jesus Cristo, vosso Filho, cheguemos por sua paixão e morte de cruz à glória da ressurreição. Pelo mesmo Cristo, Senhor nosso. Amém.
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4: Seis e trinta e cinco.

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Creio em Deus Pai Todo-Poderoso, Criador do céu e da terra, e em Jesus Cristo, seu único Filho, nosso Senhor, que foi concebido pelo poder do Espírito Santo, nasceu da Virgem Maria, padeceu sob Pôncio Pilatos, foi crucificado, morto e sepultado, desceu à mansão dos mortos, ressuscitou ao terceiro dia, subiu aos céus e está sentado à direita de Deus Pai Todo-Poderoso, donde há de vir a julgar os vivos e os mortos. Creio no Espírito Santo, na Santa Igreja Católica, na comunhão dos santos, na remissão dos pecados, na ressurreição da carne, na vida eterna. Amém. Pai nosso que estais no céu, santificado seja o vosso nome. Venha a nós o vosso reino, seja feita a vossa vontade, assim na terra como no céu. O pão

0: nosso mal. Amém.
1: Ave Maria, cheia de graça, o Senhor é convosco. Bendita sois vós entre as mulheres e bendito é o fruto do vosso ventre, Jesus.
0: Santa Maria, Mãe de Deus, rogai por nós, pecadores, agora e na hora de nossa morte. Amém.
1: Ave Maria, cheia de graça, o Senhor é convosco. Bendita sois vós entre as mulheres e bendito é o fruto do vosso ventre, Jesus.
0: Santa Maria, Mãe de Deus, rogai por nós, pecadores, agora e na hora de nossa morte. Amém.
1: Ave Maria, cheia de graça, o Senhor é convosco. Bendita sois vós entre as mulheres e bendito é o fruto do vosso ventre, Jesus.
0: Santa Maria, Mãe de Deus, rogai por nós, pecadores,

Pai nosso que estais no céu, santificado seja o vosso nome. Venha a nós o vosso reino, seja feita a vossa vontade, assim na terra como no céu.

0: Amém.
1: Ave Maria, cheia de graça, o Senhor é convosco. Bendita sois vós entre as mulheres e bendito é o fruto do vosso ventre, Jesus.
0: Santa Maria, Mãe de Deus, rogai por nós, pecadores, agora e na hora de nossa morte. Amém.
1: Ave Maria, cheia de graça, o Senhor é convosco. Bendita sois vós entre as mulheres e bendito é o fruto do vosso ventre, Jesus.
0: Santa Maria, Mãe de Deus, rogai por nós, pecadores, agora e na hora de nossa morte. Amém.
1: Ave Maria, cheia de graça, o Senhor é convosco. Bendita sois vós entre as mulheres e bendito é o fruto do vosso ventre, Jesus.
0: Santa Maria, Mãe de Deus, rogai por nós, pecadores, agora e na hora de nossa morte. Amém.
1: Ave Maria, cheia de graça, o Senhor é convosco. Bendita sois vós entre as mulheres e bendito é o fruto do vosso ventre, Jesus.
0: Santa Maria, Mãe de Deus, rogai por nós, pecadores, agora e na hora de nossa morte. Amém.
1: Ave Maria, cheia de graça, o Senhor é convosco. Bendita sois vós entre as mulheres e bendito é o fruto do vosso ventre, Jesus.
0: Santa Maria, Mãe de Deus, rogai por nós, pecadores, agora e na hora de nossa morte. Amém.
1: Ave Maria, cheia de graça, o Senhor é convosco. Bendita sois vós entre as mulheres e bendito é o fruto do vosso ventre, Jesus.
0: Santa Maria, Mãe de Deus, rogai por nós, pecadores, agora e na hora de nossa morte. Amém.
1: Ave Maria, cheia de graça, o Senhor é convosco. Bendita sois vós entre as mulheres e bendito é o fruto do vosso ventre, Jesus.
0: Santa Maria, Mãe de Deus, rogai por nós, pecadores, agora e na hora de nossa morte. Amém.
1: Ave Maria, cheia de graça, o Senhor é convosco. Bendita sois vós entre as mulheres e bendito é o fruto do vosso ventre, Jesus.
0: Santa Maria, Mãe de Deus, rogai por nós, pecadores, agora e na hora de nossa morte. Amém.
1: Ave Maria, cheia de graça, o Senhor é convosco. Bendita sois vós entre as mulheres e bendito é o fruto do vosso ventre, Jesus.
0: Santa Maria, Mãe de Deus, rogai por nós, pecadores, agora e na hora de nossa morte. Amém.
1: Ave Maria, cheia de graça, o Senhor é convosco. Bendita sois vós entre as mulheres e bendito é o fruto do vosso ventre, Jesus.
0: Santa Maria, Mãe de Deus, rogai por nós, pecadores, agora e na hora de nossa morte. Amém.
1: Glória ao Pai, ao Filho e ao Espírito Santo,
0: como era no princípio, agora e sempre. Amém.

0: Pai nosso que estais no céu, santificado seja o vosso nome. Venha a nós o vosso reino, seja feita a vossa vontade, assim na terra como no céu.
1: O pão nosso de cada dia nos dai hoje. Perdoai-nos as nossas ofensas, assim como nós perdoamos a quem nos tem ofendido. E não nos deixeis cair em tentação, mas livrai-nos do mal. Amém.
0: Ave Maria, cheia de graça, o Senhor é convosco. Bendita sois vós entre as mulheres, e bendito é o fruto do vosso ventre, Jesus.
1: Santa Maria, Mãe de Deus, rogai por nós, pecadores, agora e na hora de nossa morte. Amém.
0: Ave Maria, cheia de graça, o Senhor é convosco. Bendita sois vós entre as mulheres, e bendito é o fruto do vosso ventre, Jesus.
1: Santa Maria, Mãe de Deus, rogai por nós, pecadores, agora e na hora de nossa morte. Amém.
0: Ave Maria, cheia de graça, o Senhor é convosco. Bendita sois vós entre as mulheres, e bendito é o fruto do vosso ventre, Jesus.
1: Santa Maria, Mãe de Deus, rogai por nós, pecadores, agora e na hora de nossa morte. Amém.
0: Ave Maria, cheia de graça, o Senhor é convosco. Bendita sois vós entre as mulheres, e bendito é o fruto do vosso ventre, Jesus.
1: Santa Maria, Mãe de Deus, rogai por nós, pecadores, agora e na hora de nossa morte. Amém.
0: Ave Maria, cheia de graça, o Senhor é convosco. Bendita sois vós entre as mulheres, e bendito é o fruto do vosso ventre, Jesus.
1: Santa Maria, Mãe de Deus, rogai por nós, pecadores, agora e na hora de nossa morte. Amém.
0: Ave Maria, cheia de graça, o Senhor é convosco. Bendita sois vós entre as mulheres, e bendito é o fruto do vosso ventre, Jesus.
1: Santa Maria, Mãe de Deus, rogai por nós, pecadores, agora e na hora de nossa morte. Amém.
0: Ave Maria, cheia de graça, o Senhor é convosco. Bendita sois vós entre as mulheres, e bendito é o fruto do vosso ventre, Jesus.
1: Santa Maria, Mãe de Deus, rogai por nós, pecadores, agora e na hora de nossa morte. Amém.
0: Ave Maria, cheia de graça, o Senhor é convosco. Bendita sois vós entre as mulheres, e bendito é o fruto do vosso ventre, Jesus.
1: Santa Maria, Mãe de Deus, rogai por nós, pecadores, agora e na hora de nossa morte. Amém.
0: Ave Maria, cheia de graça, o Senhor é convosco. Bendita sois vós entre as mulheres, e bendito é o fruto do vosso ventre, Jesus.
1: Santa Maria, Mãe de Deus, rogai por nós, pecadores, agora e na hora de nossa morte. Amém.
0: Ave Maria, cheia de graça, o Senhor é convosco. Bendita sois vós entre as mulheres, e bendito é o fruto do vosso ventre, Jesus.
1: Santa Maria, Mãe de Deus, rogai por nós, pecadores, agora e na hora de nossa morte. Amém.
0: Glória ao Pai, ao Filho e ao Espírito Santo,
1: como era no princípio, agora e sempre. Amém.

0: Pai nosso que estais no céu, santificado seja o vosso nome. Venha a nós o vosso reino, seja feita a vossa vontade, assim na terra como no céu.
1: O pão nosso de cada dia nos dai hoje. Perdoai-nos as nossas ofensas, assim como nós perdoamos a quem nos tem ofendido. E não nos deixeis cair em tentação, mas livrai-nos do mal. Amém.
0: Ave Maria, cheia de graça, o Senhor é convosco. Bendita sois vós entre as mulheres, e bendito é o fruto do vosso ventre, Jesus.
1: Santa Maria, Mãe de Deus, rogai por nós, pecadores, agora e na hora de nossa morte. Amém.
0: Ave Maria, cheia de graça, o Senhor é convosco. Bendita sois vós entre as mulheres, e bendito é o fruto do vosso ventre, Jesus.
1: Santa Maria, Mãe de Deus, rogai por nós, pecadores, agora e na hora de nossa morte. Amém.
0: Ave Maria, cheia de graça, o Senhor é convosco. Bendita sois vós entre as mulheres, e bendito é o fruto do vosso ventre, Jesus.
1: Santa Maria, Mãe de Deus, rogai por nós, pecadores, agora e na hora de nossa morte. Amém.
0: Ave Maria, cheia de graça, o Senhor é convosco. Bendita sois vós entre as mulheres, e bendito é o fruto do vosso ventre, Jesus.
1: Santa Maria, Mãe de Deus, rogai por nós, pecadores, agora e na hora de nossa morte. Amém.
0: Ave Maria, cheia de graça, o Senhor é convosco. Bendita sois vós entre as mulheres, e bendito é o fruto do vosso ventre, Jesus.
1: Santa Maria, Mãe de Deus, rogai por nós, pecadores, agora e na hora de nossa morte. Amém.
0: Ave Maria, cheia de graça, o Senhor é convosco. Bendita sois vós entre as mulheres, e bendito é o fruto do vosso ventre, Jesus.
1: Santa Maria, Mãe de Deus, rogai por nós, pecadores, agora e na hora de nossa morte. Amém.
0: Ave Maria, cheia de graça, o Senhor é convosco. Bendita sois vós entre as mulheres, e bendito é o fruto do vosso ventre, Jesus.
1: Santa Maria, Mãe de Deus, rogai por nós, pecadores, agora e na hora de nossa morte. Amém.
0: Ave Maria, cheia de graça, o Senhor é convosco. Bendita sois vós entre as mulheres, e bendito é o fruto do vosso ventre, Jesus.
1: Santa Maria, Mãe de Deus, rogai por nós, pecadores, agora e na hora de nossa morte. Amém.
0: Ave Maria, cheia de graça, o Senhor é convosco. Bendita sois vós entre as mulheres, e bendito é o fruto do vosso ventre, Jesus.
1: Santa Maria, Mãe de Deus, rogai por nós, pecadores, agora e na hora de nossa morte. Amém.
0: Ave Maria, cheia de graça, o Senhor é convosco. Bendita sois vós entre as mulheres, e bendito é o fruto do vosso ventre, Jesus.
1: Santa Maria, Mãe de Deus, rogai por nós, pecadores, agora e na hora de nossa morte. Amém.
0: Glória ao Pai, ao Filho e ao Espírito Santo,
1: como era no princípio, agora e sempre. Amém.

Pai nosso que estais no céu, santificado seja o vosso nome. Venha a nós o vosso reino, seja feita a vossa vontade, assim na terra como no céu. O pão

0: mal. Amém.
1: Ave Maria, cheia de graça, o Senhor é convosco. Bendita sois vós entre as mulheres e bendito é o fruto do vosso ventre, Jesus.
0: Santa Maria, Mãe de Deus, rogai por nós, pecadores, agora e na hora de nossa morte. Amém.
1: Ave Maria, cheia de graça, o Senhor é convosco. Bendita sois vós entre as mulheres e bendito é o fruto do vosso ventre, Jesus.
0: Santa Maria, Mãe de Deus, rogai por nós, pecadores, agora e na hora de nossa morte. Amém.
1: Ave Maria, cheia de graça, o Senhor é convosco. Bendita sois vós entre as mulheres e bendito é o fruto do vosso ventre, Jesus.
0: Santa Maria, Mãe de Deus, rogai por nós, pecadores, agora e na hora de nossa morte. Amém.
1: Ave Maria, cheia de graça, o Senhor é convosco. Bendita sois vós entre as mulheres e bendito é o fruto do vosso ventre, Jesus.
0: Santa Maria, Mãe de Deus, rogai por nós, pecadores, agora e na hora de nossa morte. Amém.
1: Ave Maria, cheia de graça, o Senhor é convosco. Bendita sois vós entre as mulheres e bendito é o fruto do vosso ventre, Jesus.
0: Santa Maria, Mãe de Deus, rogai por nós, pecadores, agora e na hora de nossa morte. Amém.
1: Ave Maria, cheia de graça, o Senhor é convosco. Bendita sois vós entre as mulheres e bendito é o fruto do vosso ventre, Jesus.
0: Santa Maria, Mãe de Deus, rogai por nós, pecadores, agora e na hora de nossa morte. Amém.
1: Ave Maria, cheia de graça, o Senhor é convosco. Bendita sois vós entre as mulheres e bendito é o fruto do vosso ventre, Jesus.
0: Santa Maria, Mãe de Deus, rogai por nós, pecadores, agora e na hora de nossa morte. Amém.
1: Ave Maria, cheia de graça, o Senhor é convosco. Bendita sois vós entre as mulheres e bendito é o fruto do vosso ventre, Jesus.
0: Santa Maria, Mãe de Deus, rogai por nós, pecadores, agora e na hora de nossa morte. Amém.
1: Ave Maria, cheia de graça, o Senhor é convosco. Bendita sois vós entre as mulheres e bendito é o fruto do vosso ventre, Jesus.
0: Santa Maria, Mãe de Deus, rogai por nós, pecadores, agora e na hora de nossa morte. Amém.
1: Ave Maria, cheia de graça, o Senhor é convosco. Bendita sois vós entre as mulheres e bendito é o fruto do vosso ventre, Jesus.
0: Santa Maria, Mãe de Deus, rogai por nós, pecadores, agora e na hora de nossa morte. Amém.
1: Glória ao Pai, ao Filho e ao Espírito Santo,
0: como era no princípio, agora e sempre. Amém.

0: Pai nosso que estais no céu, santificado seja o vosso nome. Venha a nós o vosso reino, seja feita a vossa vontade, assim na terra como no céu.
1: O pão

0: livrai-nos do mal. Amém.
1: Ave Maria, cheia de graça, o Senhor é convosco. Bendita sois vós entre as mulheres e bendito é o fruto do vosso ventre, Jesus.
0: Santa Maria, Mãe de Deus, rogai por nós, pecadores, agora e na hora de nossa morte. Amém.
1: Ave Maria, cheia de graça, o Senhor é convosco. Bendita sois vós entre as mulheres e bendito é o fruto do vosso ventre, Jesus.
0: Santa Maria, Mãe de Deus, rogai por nós, pecadores, agora e na hora de nossa morte. Amém.
1: Ave Maria, cheia de graça, o Senhor é convosco. Bendita sois vós entre as mulheres e bendito é o fruto do vosso ventre, Jesus.
0: Santa Maria, Mãe de Deus, rogai por nós, pecadores, agora e na hora de nossa morte. Amém.
1: Ave Maria, cheia de graça, o Senhor é convosco. Bendita sois vós entre as mulheres e bendito é o fruto do vosso ventre, Jesus.
0: Santa Maria, Mãe de Deus, rogai por nós, pecadores, agora e na hora de nossa morte. Amém.
1: Ave Maria, cheia de graça, o Senhor é convosco. Bendita sois vós entre as mulheres e bendito é o fruto do vosso ventre, Jesus.
0: Santa Maria, Mãe de Deus, rogai por nós, pecadores, agora e na hora de nossa morte. Amém.
1: Ave Maria, cheia de graça, o Senhor é convosco. Bendita sois vós entre as mulheres e bendito é o fruto do vosso ventre, Jesus.
0: Santa Maria, Mãe de Deus, rogai por nós, pecadores, agora e na hora de nossa morte. Amém.
1: Ave Maria, cheia de graça, o Senhor é convosco. Bendita sois vós entre as mulheres e bendito é o fruto do vosso ventre, Jesus.
0: Santa Maria, Mãe de Deus, rogai por nós, pecadores, agora e na hora de nossa morte. Amém.
1: Ave Maria, cheia de graça, o Senhor é convosco. Bendita sois vós entre as mulheres e bendito é o fruto do vosso ventre, Jesus.
0: Santa Maria, Mãe de Deus, rogai por nós, pecadores, agora e na hora de nossa morte. Amém.
1: Ave Maria, cheia de graça, o Senhor é convosco. Bendita sois vós entre as mulheres e bendito é o fruto do vosso ventre, Jesus.
0: Santa Maria, Mãe de Deus, rogai por nós, pecadores, agora e na hora de nossa morte. Amém.
1: Ave Maria, cheia de graça, o Senhor é convosco. Bendita sois vós entre as mulheres e bendito é o fruto do vosso ventre, Jesus.
0: Santa Maria, Mãe de Deus, rogai por nós, pecadores, agora e na hora de nossa morte. Amém.
1: Glória ao Pai, ao Filho e ao Espírito Santo.
0: Como era no princípio, agora e sempre. Amém.

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